0: Legal, 104.7, adoro esse som aí, ó. A melhor programação da sua quinta-feira aqui na melhor rádio do Alto Paraopeba. Você que tá aí já na expectativa da sexta-feira chegar, achando que tudo vai melhorar na sua vida, porque vai começar a sexta-feira, calma, tá, bebê? A vida não melhora de uma vez, assim, da noite pro dia, não. Vai melhorando em detalhes. Se hoje você já teve um momento bom, já valeu, tá? Às vezes o dia foi simples, na rotina, um dia comum, e é justamente isso que fez o seu dia ser bom. Daqui a pouco tem mais som bom aqui na Colonial.
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0: o dia inteiro aqui na Colonial, vai ser bom. Colonial, toca a sua música na sua quinta-feira. Boa noite pra você, onde é que você estiver agora aí. Eu sou Gabriel Ribeiro, tô aqui, ó, tomando um café à noite ao vivo com você até a meia-noite. Daqui a pouquinho, às 10 horas, tem Colonial Night Fly, pra você não dormir cedo. Afinal de contas, você fala que vai dormir cedo, mas a internet e o rádio não deixa, né? Quanto mais cedo você precisa acordar, mais interessante vai ficando a noite. É o momento que você tem pra descansar aí, né? A cama de manhã chama, mas à noite a gente ignora ela completamente. A cama fica de lado. Depois do intervalo tem a última sequência de hoje, antes do Colonial Night Fly.
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5: Opa, a noite tá mudando o clima por aqui já, hein? Daqui a pouco tem Night Fly às 10 da noite. E agora tem mais música boa como essa aqui, ó. 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

0: Colonial 104.7. A noite mudando de clima por aqui. Pra fechar a última sequência de hoje, mais um som que a gente tem aqui como nas mais pedidas da Colonial. Ó, depois do intervalo vem o Colonial Nightfly pra gente dar uma desacelerada boa na sua quinta-feira, tá? Agora é hora de diminuir o ritmo, de abaixar o beat, porque a noite pede isso, a tranquilidade do voo noturno que vai começar já já. Fique aí.
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2: Boa noite, tudo bem? Que bom que você está com a gente aqui na Colonial 104.7. Eu sou o Gabriel Ribeiro e a partir de agora a gente vai mudar o ritmo, desacelerar, pisar no freio e andar na marcha lenta. Para fechar bem a sua noite de quinta-feira, tem Colonial Nightfly. Imagina só, hein? O dia já ficou para trás, aliás, tá ficando para trás ainda, né? O movimento vai diminuindo e você começa a desacelerar, sem pressa, sem cobrança, só deixando a noite acontecer aí na sua vida. Sem desespero, tá? A gente fica por aqui até a meia-noite, porque o Night Flying começa agora com a sua música predileta do passado, do presente, as mais gostosas e românticas da sua Colonial. Vamos reviver bons momentos? Você tá pronto? Tá pronta? Então embarque com a gente, aperte os cintos pra voar e decolar no Colonial Night Flying. Começou!

0: Colonial 104.7, muito mais que música. Mais música boa pra você fechar o primeiro bloco de hoje aqui do Colonial Nightfly. Eu sei que durante o dia a gente resolve tudo no automático, né? Uma correria danada, responde, corre, decide. Mas quase não pensa direito, né? À noite já é diferente, a gente finalmente para e percebe o que realmente importa. Então pense um pouco, desacelera, você está na Colonial FM. 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
3: Freia, com mais música boa aqui na Colonial. Tamo de volta pra mais um bloco do Colonial Nightfly agora.

0: Colonial 104.7, gente, essa música aí é uma saudade que não acaba nunca, né? Aliás, esse é o objetivo aqui do Colonial Night Flying, não trazer nada de imediato. Trazer sim aquilo que ficou guardado na sua memória e que faz você se emocionar sempre que você se lembra. Nem tudo tem que ter uma resposta imediata, né? Tem coisa que só o tempo vai organizando. E o difícil é aprender a esperar sem ansiedade o tempo chegar na hora certa. Depois do intervalo, mais música, você está na Colonial FM. Quinta-feira, gente. Nightfly no ar, continua com muita música boa e no oferecimento de Azulão Nightclub. 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
2: 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Mais uma quinta-feira chegando ao fim e o Colonial Nightfly não para. Tem mais música aqui agora. Ouve aí, Colonial FM.

0: Colonial 104.7, nessa quietude, nessa tranquilidade de mais uma noite de quinta-feira, você ouviu mais uma sequência de música boa. Aliás, falar em quieto, né? Em tranquilidade, tem pensamento que só aparece quando tudo fica quieto mesmo. E talvez esse pensamento, na verdade, pode ser que esteja ali há tanto tempo, né? E a gente só não tinha parado para escutar. Bons pensamentos, bons sentimentos e bom fim de noite. Já eu volto com mais música.
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0: Colonial 104.7, a melhor do Alto Paraopeba, com muito, muito, muito, muito amor envolvido aqui nessa noite de quinta-feira, hein? Que saudade dessa música aí. Bom, a vida precisa de amor, né? E de boas emoções. A gente vive se emocionando com tudo e com a música não é diferente. Depois do intervalo tem mais música pra gente se emocionar no seu fim de noite de quinta-feira. Colonial Nightfly no ar até a meia-noite. 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

Ó, hora de emoção. Tamo de volta aqui na Colonial. Obrigado pela sua companhia, onde você tá agora, na sua casa, no seu trabalho. Você que tá ouvindo a gente também no seu carro, se deslocando, né? No seu caminhão. É, você que tá na zona rural, na cidade, em qualquer cantinho aí, ouvindo a Colonial FM. Eu sou Gabriel Ribeiro. Começa agora mais uma sequência de música boa aqui do Colonial Night Flying. Boa noite, bom final de quinta-feira.

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Quinta-feira aqui na Colonial, você ouve sua música boa, se lembra dessa? Isso aí é da minha época de bons sentimentos, né? E a gente traz todos esses sentimentos

0: de volta aqui pra sua vida. Como é que foi o seu dia hoje? Boas emoções? Ainda tá sendo, né? Você que tá trabalhando ainda aí ouvindo a gente, você que tá viajando a trabalho também ou a passeio, obrigado pela companhia. Você que tá na zona rural, na cidade, se hoje não foi um dia do jeito que você queria, calma, tá? A história ainda não acabou, nem todo dia vem pra dar certo. Alguns vêm só pra nos ensinar. Espero que você tenha aprendido alguma coisa nesta quinta-feira. Depois do intervalo tem a última sequência de hoje, você está na Colonial FM. Colonial FM, Night Fly no ar até a meia-noite, e chegou a hora de você transformar a sua noite em uma experiência inesquecível. 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
7: Bom, pessoal, estamos de volta agora para separar a última sequência desta quinta-feira aqui do Colonial Night Flying. Quinta-feira vivida, vencida, talvez sem perfeição, né? Mas com presença, isso é que importa. Aproveite aí a sua sexta-feira que vai começar daqui a pouquinho e também a última sequência de música boa aqui do Colonial Night Fly. Eu sou Gabriel Ribeiro, obrigado pela sua companhia, descanse bastante, que amanhã já é um sextou. A gente se fala amanhã a partir das 8 horas da noite. Lembrando que o Colonial Night Fly volta no próximo domingo a partir das 10 da noite. Já já meia-noite tem madrugada sertaneja, né? Acabamos mais uma noite por aqui. Obrigado por estar com a gente, por essa companhia. Foi uma noite daquelas que passam rápido, quando a companhia é boa, né? A gente nem percebe. Vamos começar a última sequência de música boa aqui da Colonial e a gente se fala. Boa sexta-feira e bom fim de semana desde já. Tchau.

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0: Colonial, 6:11. Cadeira Cativa, com Zé Neto e Cristiano.
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1: Polícia Militar prende 2 foragidos na região. A Polícia Militar prendeu 2 homens com mandados de prisão em aberto na quarta-feira, dia 25, nas cidades de Cristiano Otoni e Congonhas. As ações fazem parte do trabalho de cumprimento de ordens judiciais e reforço à segurança pública. A primeira ocorrência foi registrada em Cristiano Otoni, no bairro Pinheiros, na quarta-feira. Um homem de 49 anos foi localizado e preso por débito de pensão alimentícia. A abordagem ocorreu após levantamento de informações que confirmaram a existência do mandado expedido pela Justiça. Na mesma data, em Congonhas, a Polícia Militar prendeu um homem de 31 anos condenado pelo crime de homicídio. Ele foi encontrado após diligências realizadas pelas equipes que atuaram para localizar o foragido e garantir o cumprimento da decisão judicial. Após as prisões, os 2 indivíduos foram conduzidos à Delegacia de Polícia Civil. Eles permanecem à disposição da Justiça para providências legais cabíveis. Para as curtinhas da Colonial, Mário Augusto.
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0: demais.
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0: firme, hein?
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0: 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Cleiton Romário e Zeneto e Cristiano.
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1: Vacinação contra a gripe começa neste sábado em todo o país. A campanha nacional de vacinação contra a influenza terá início neste sábado, dia 28, nas regiões Centro-Oeste, Nordeste, Sudeste e Sul, com vacinação gratuita nas unidades básicas de saúde durante o dia D. A ação segue até o dia 30 de maio e prioriza crianças de 6 meses a menores de 6 anos, idosos com 60 anos ou mais e gestantes. O Ministério da Saúde distribuiu 15,7 milhões de doses da vacina trivalente, que protege contra as variantes H1N1, H3N2 e influenza B, que é a linhagem Victoria. A imunização reduz casos graves, internações e mortes, sendo recomendada também para profissionais de saúde, indígenas, população privada de liberdade e pessoas com doenças crônicas. Crianças de 6 meses a 8 anos devem seguir o esquema vacinal conforme histórico de doses anteriores. A vacina pode ser aplicada junto a outras do calendário nacional, incluindo a da Covid-19. Agende sua vacinação pelo aplicativo Meu INSS ou procure a UBS mais próxima e garanta proteção contra a gripe. Para as Cortinhas da Colonial, repórter Vander Mendes.
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2: Vai viajar de carro com a família? Então lembre-se que o peso dos passageiros e mais da bagagem exige uma regulagem dos faróis. Como assim? É simples. Todo este peso faz abaixar a traseira do carro. E quando isso acontece, a frente levanta e os faróis passam a emitir fachos mais elevados. E ao cruzar com outro automóvel na estrada, você estará ofuscando o motorista do outro carro. E existem para isso três tipos de regulagem. Alguns automóveis mais modernos regulam o farol automaticamente. Outros oferecem um comando elétrico no painel para regular este facho. E alguns mais antigos exigem que o motorista levante o capô e procure uma alavanquinha atrás de cada farol para a regulagem manual dos fachos.
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3: Diesel dispara até 50% e vira alvo do Procon Minas. Uma fiscalização do Procon, Ministério Público MG, identificou aumentos expressivos no preço do diesel em postos de combustíveis de Minas Gerais. O levantamento divulgado nesta quinta aponta reajustes de até 50% com indícios de práticas abusivas que já

0: estão sob análise do Ministério Público. A apuração foi realizada de forma eletrônica e mapeou cerca de 4.500 estabelecimentos em todo o estado. O objetivo foi comparar os preços de compra e venda para identificar possível distorção na margem de lucro, com foco principal no diesel. Os dados revelam que 22 postos aplicaram aumentos próximos de 50%. Outros 250 registraram elevação entre 30 e 40%, enquanto 627 tiveram reajustes entre 20 e 30%. A média geral de alta ficou em 15,9%, o índice considerado elevado diante do cenário atual. Segundo o Procon Minas, os relatórios já foram encaminhados às promotorias de justiça. Os estabelecimentos com maiores indícios de irregularidades poderão ser notificados para apresentar as justificativas. Caso não comprovem que os aumentos estão alinhados aos custos, eles poderão sofrer sanções administrativas. Para as Curtinhas da Colonial, Mário Augusto.
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1: Perícias médicas do INSS terão mutirão nacional para agilizar a concessão de benefícios. O Instituto Nacional do Seguro Social, INSS, promove neste final de semana, nos dias 28 e 29 de março, o mutirão de perícias médicas em 132 agências de todo o país. A iniciativa atende mais de 37 mil segurados com pedidos de benefícios por incapacidade e assistenciais, com o objetivo de reduzir o tempo de espera. As perícias serão realizadas presencialmente ou por meio da modalidade conectada, garantindo segurança, sigilo e autonomia do perito. O atendimento remoto facilita o acesso, especialmente em regiões com poucos profissionais. Os segurados podem antecipar o agendamento pelo telefone 135, de segunda a sábado, das 7 às 22 horas, ou pelo site e aplicativo Meu INSS. Após a confirmação, é necessário comparecer à agência no dia e horário marcados. Para as Cotinhas da Colonial, repórter Vander Mendes.
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1: 3h43 a Colonial. 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
1: Um caminhão perdeu o controle e atingiu uma fachada de comércio. O caminhão colidiu contra a estrutura de um imóvel comercial na manhã desta quinta-feira na Rua Maria Eulália, no bairro Santa Matilde, em Lafayette. O impacto provocou danos materiais e mobilizou a atenção de moradores e comerciantes da região. De acordo com informações apuradas no local, o veículo tentava subir uma via com inclinação acentuada quando não conseguiu completar o trajeto. Sem força suficiente para vencer a subida, o caminhão voltou de ré e acabou atingindo a fachada de um estabelecimento comercial no início do dia, em horário de movimento no bairro, o que aumentou a preocupação de quem presenciou a cena. Apesar do susto e da gravidade do impacto, não houveram registros de feridos. Até o momento, não há informações oficiais sobre a extensão total dos danos estruturais do imóvel atingido. Para as curtinhas da Colonial, Mário Augusto.
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0: Ao 4h42.
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1: 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Agora tem Danilo e Davi, não mexe nas minhas gavetas, na Colonial! Tire.

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1: Ó Deus Todo-Poderoso, Senhor dos Senhores, digno de honra, glória, louvor e adoração para todos sempre. Obrigado, Senhor. Obrigado pela vida, pela paz, pela alegria, pela esperança. Obrigado pela família. Obrigado pelo pão. Obrigado por tua proteção. Obrigado, Senhor, por nos amar de tal forma a ponto de enviar o seu Filho Jesus para nos salvar. Ó Deus, nós queremos no dia de hoje te agradecer. Obrigado. Obrigado porque mais uma semana caminha para o seu fim. Mais um fim de semana se aproxima. E o Senhor em tudo tem nos sustentado, tem nos dado graça e estamos de pé porque o Senhor nos concede. Obrigado, Pai. Obrigado por esta pessoa que me ouve agora, por sua vida, sua família. Louvado seja o teu nome para todos sempre. Abençoe, Senhor, mais um dia de trabalho. Abençoe mais um programa. Me ajude, me dê as melhores palavras. Que eu possa entrar em cada lar de forma respeitosa. É o que eu te peço nesta manhã. Amém.
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0: Bom dia, bom dia, bom dia, bom dia, bom dia. Bom...

0: meu compadre, alô, minha comadre, bom dia, 5:10, tá no ar o nosso Colonial Rural, e que bom te fazer companhia, que bom estarmos juntos. A partir de agora, tô com você até às 7 da manhã, num oferecimento todo especial de Nacional Parafusos, Mundial EPI, NOC Núcleo Odontológico Congonhas e Móveis Fonseca. Até às 7 da manhã eu faço companhia para você, você participa comigo e manda o seu abraço para quem você quiser. Bom dia para você, meu compadre, bom dia para você, minha comadre, e para quem faz aniversário hoje, parabéns, felicidades para você e que Deus te abençoe. Meu amigo motorista, obrigado pela carona aí no caminhão, no carro, no ônibus, obrigado pelo carinho. Tiagão, bom dia, meu filho.
1: Bom dia, meu paizão.
0: Bom dia, meu filhão. E hoje, hoje, Tiago?
1: Hoje é sexta-feira, papai.
0: Bora que bora então, meu filho. João Mineiro e Marciano, às 5:11.

Milionário José Rico aqui no nosso Colonial Rural, às 5:26. Memória esquecida. Bom dia, meu compadre. Bom dia, minha comadre. Alô, você que tá levantando agora, bom dia. Obrigado pela audiência, obrigado pela companhia. Sorria sempre com segurança e liberdade. 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
10: 5:32, já estamos de volta com o nosso Colonial Rural e bora lá que tem muita gente para atender. 5:32. Bom dia pro Alexandro Clementino. Deixa eu mandar um bom dia aqui pra Elaine e o Lidson. O Elaine, bom dia. Lidson, bom dia. Bom dia pro Antônio Moiado.
11: Bom dia, William Torres, bom dia, Thiaguinho.
10: Tudo bem?
11: Com Antônio Moiado de Belo Horizonte. Oi, lhe faço favor passar a música, meus amigos aí. Tula da Barra Nova, o Iris.

0: Fernandes Pereira, Diego Verdureiro do Borges 2, Rodrigo lá do Borges, o Julinho de São Gotardo lá dos Costa, lá em Bituri o Marcelo, meu primo, Tana da Padaria do Ouro Branco e Palena do Tudo de Bom.
1: Valeu, Augusto em Belo Horizonte, bom dia, Alaor.
2: Olá, hoje com a voz, Willian, bom dia, Thiaguinho, sou Gomes, toda a equipe da Colonial. Ô, Willian, tocou uma música bacana pra nós aí, fazendo favor aí, oferecer pra Luzia Mantonino Vila Rica, o Adelson e a Jaqueline Nova Plataforma, o Léo, a Dona Telvira, o Mal Zezé, o Tico, mais a Dona Nen, o pessoal lá em Bituri, lá, a Jaqueline, lá na Chácara dos Cordeiros, mas o Denils, a Fabiana, mais o Cavueiro, a Tuca, também tá na Bituri trabalhando, o Eversa, a Maria José, lá em Rispeira, a Lurgi, minha irmã, na Recordação, o Adão Mecânico, lá na Jona Vieira. Vocês na rádio e todos os ouvintes, fico com Deus aí, tudo de bom.
1: Obrigado, bom dia William, bom dia Tiaguinho, é a Selma, bom dia Selma. Daniel de Ouro Branco mandando para a esposa Vanessa e o filho João Pedro. Um abraço para você Daniel, bom dia. Zé Adão tá ligado comigo, Sérgio também.
3: Bom dia William, Tiago, seu Gomes, aqui é o Sérgio Ricardo de Guaratinguetá. Estou passando para desejar a todos do Colonial Rural e aos ouvintes uma ótima sexta-feira. William, se der para você tocar um modão, como sempre, oferecer para minha esposa Roseli, tá bom? Eu agradeço. Uhum. Deus abençoe. Fiquem todos com Deus.
1: Valeu, bom dia.
4: Bom dia, ouvintes da Colonial FM. Aqui quem fala é Carlinhos, da Fazenda de Cima. Gostaria de estar mandando um alô aí para um amigo Tatu, para a Celuta, o Marquinho lá no Colônia, o Antonzinho lá no Maia, o Jesus, o Tarcísio aqui na Fazenda de Cima, também lá pro pessoal do Taboá do Havaí, pro Marquinho no Colônia, bom dia pro Zito da Patrol, Carlos Xará, bom dia pra Nézia, pro Lourenço, pro pessoal da Coraíba, Tarcísio, Dodó, bom dia a todos.
5: Bom dia, William, bom dia, Thiaguinho, bom dia, seu Gomes, eu vou Rogerinho do Castro, hoje eu toco um modão pra nós aí, eu ofereço pra todos os ouvintes. Manda um abração, porque acabou com o banco lá do Mercearia, eu tiver o Brasileirão, o Luquinho do Ali, o Zitão da Patrol, o Elton Canaã e o Toninho lá em Lagoa do Horário. Falou, um abraço.
1: Valeu, Maria de Fátima, bom dia. Agora 5:35.

0: 5:45, o melhor da música sertaneja, para acordar você de bem com a vida nessa manhã de sexta-feira. 5:46, você ouviu Franguinho na Panela com o Guilherme Santiago. Oi, Adriana, bom dia, querida.
1: Oi, William, bom dia.
0: Oi,
1: aqui é Adriana,
0: tudo bem?
1: De Resende Costa. Toca Mike e Liane para nós, o Truque da Moeda.
0: Truque da Moeda, música linda, viu? Bom dia, William. É Sandro de Jeceaba. Tô aqui desde as 22 horas. Manda um abraço aí e toca Rick Renner, Casa de Caboclo. Fechou, meu patrão. Renê de Andrelândia.
2: Bom dia, William. Bom dia, Tiaguinho. Cadê o velho? Fala pra nós.
0: De agora, Oi, nada. Oi.
2: Tô sendo uma ótima sexta-feira, um maravilhoso final de semana aí.
0: Valeu, meu patrão.
2: Oi, sempre Tiaguinho. Oi. Fala dois palpites pro jogo pra nós aí. Fala comigo. Vamos que vamos. Tchau e obrigado.
0: Rapaz, o pessoal fica bravo comigo porque eu não ligo muito pra futebol, sabe? Já gostei demais. Joguei muito futebol. Mas hoje em dia não paro assim pra ver. Pra mim, tanto faz. Torço pro Brasil, claro, óbvio. Sou brasileiro. Mas eu não tenho assim um palpite. Ah, quanto você acha que vai ficar? Não sei. Acho que vai ser o jogo mais duro que o Brasil vai ter. Não sei se passa. Ah, William, mas você tem que ter pensamento positivo. Não, pensamento positivo não ganha o jogo. Que ganha o jogo é gol. Não sei se vai fazer o gol que precisa. Tomara que passe. Seja de 1-0, já tá bom. Oi.
3: É, William, bom dia, William. Aqui é o Tuxa Salvador. William, manda uma moda boa pros meus amigos aí, William. O Vando, lá no Peté. O Tony, Gilberto, Reinaldo, o Silvinho lá em Congonha. Eu, Silvinho, daqui pra frente é só pra trás. Um bom final de semana pra todos nós aí, William. Sextou, patrão. Com Deus.
0: Tamo junto. Volto daqui a pouco, 5:48.

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2: 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Opa, voltamos, 5:50, são 5:50. Bom dia pro Rony de Congonhas, mandou aqui, tô com você, viu, William? Não ligo muito pra futebol também, não. A gente torce, né, Rony? A gente, claro, a gente é brasileiro, a gente quer que o Brasil ganhe, mas não sou muito ligado, não. E até pela uma dificuldade minha, eu não conheço a maioria dos jogadores do Brasil. Não conheço, tô sendo sincero. Não conheço a maioria. Maioria eu não conheço. Marcos!
3: Bom dia, William.
2: Bom ou não?
3: Thiaguinho. Bom dia, Vai Gomes. Aqui é o Marcos de Piedade Gerais. Toca o Lourenço Lorival aí pra nós.
2: Toquei agora.
3: Qualquer uma delas, qualquer música serve. Lourenço Lorival é nota 10.
2: Eu toquei meu Reino Encantado.
3: Eu
2: agradeço
3: aí pro povo de Piedade Gerais. Uhum. Os ouvintes da Colonial FM.
2: Fechou. Agora tem aquela moda. Como é que chama? Ô, meu velho, como é que você vai? Essa aqui, ó. 5:51, gente. Bom dia. Que seu dia seja muito especial, tá? Que seu dia seja muito produtivo, abençoado. Claro, junto com a gente aqui na Colonial.
4: Ô, meu velho.

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6: 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Bom dia, meus irmãos. Primeira sexta-feira do mês, Sagrado Coração de Jesus, eu confio em vós. Primeira sexta-feira do mês, que Deus te dê a graça.

0: graça de consagrar hoje e todo esse mês ao coração dele. Também dia de São Tomé, apóstolo. Em nome do Pai, do Filho e do Espírito Santo. Amém. Senhor Jesus, que dissestes ter vindo para trazer vida em plenitude. Obrigado, Senhor, pelo dom da vida. E no início deste dia te louvo e agradeço, Senhor. Mas nossa vida, Senhor, é marcada com muitos sinais de morte. Por isso, no início desta manhã queremos pedir: livra-nos, Senhor, de toda e qualquer dependência que possamos ter. Livra-nos, Senhor, da dependência do alcoolismo. Livra-nos, Senhor, da dependência do tabagismo. Livra-nos, Senhor, da dependência das drogas. E neste momento, coloque a sua vida, mas o nome de alguém que você sabe que precisa deste livramento, que precisa desta libertação. Senhor, nós colocamos este pedido no início do dia. Afastai para longe de nós e desta pessoa cujo nome rezamos todo perigo de recaída. Reveste, Senhor, com tua armadura. Impede, Senhor, que o mal se instale. Tire a dependência. Tire a compulsão no beber, no fumar, no se drogar. Liberta, Senhor, destas amarras. Senhor Jesus, que tudo pode, cujo poder é infinito, por intercessão de Nossa Senhora, dai-nos a graça desta libertação. E então, Senhor, te glorificaremos. Como fruto deste Pai Nosso, dai-nos um dia de paz, de serenidade e de liberdade interior. Pai Nosso, que estais no céu, santificado seja o vosso nome, venha a nós o vosso reino. Seja feita a vossa vontade, assim na terra como no céu. O pão nosso de cada dia nos dai hoje. Perdoai as nossas ofensas, assim como nós perdoamos a quem nos tem ofendido. E não nos deixeis cair em tentação, mas livrai-nos do mal. Amém. Um dia abençoado para todos.
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4: Bom amanhã para todo mundo, para você que levanta agora. Hoje é sexta-feira, 3 de julho. Do lado de cá do rádio tem eu, William Torres. Tô fazendo o que amo, tô fazendo companhia para você nessa manhã de sexta-feira. Bom dia, bom dia, bom dia, bom dia. Bom dia pro velho mais bruto do rádio. Bom dia, seu Gomes.
5: Bom dia, bom dia, bom dia, bom dia. Bom, bom, bom, bom, bom, bom, bom, bom, bom, bom, bom. Bom, bom, bom, bom, bom, bom dia! Bom dia, compadre, comadre. Bom dia pra vocês tudo que já de levantou cedinho nesse frio, menino do céu. Que frio!
4: Ó, que é isso? Tá bom, tudo bem, velho?
5: Bom.
4: E aí, animado pro fim de semana?
5: Demais da conta, cê tá doido. Final de semana. Só que assim, eu não gosto muito do mês de julho, não.
4: Por quê?

0: Qual que é o problema? O que você não gosta?
1: Porque eles mandam os netos lá pra casa na segunda de quinzena e eu a de sofro.
0: Tá, então tá bom. Você a de sofre.
2: Vai lá aí do Belo Vale.
3: Bom dia aí.
2: Aqui bom dia, Nair.
3: Acho que o Augusto pra Márcio Pereira. E a turma da Lajinha e todo mundo. Tá
1: ouvindo, tem voz de arroto.
0: Espera aí. Geraldinho Bombeiro.
4: Ô, seu William, bom dia. Aqui é o Geraldinho Bombeiro Hidráulico, da Mercearia Alvorada. Hoje eu tô passando pra abraçar o Tiaguinho, meu amiguinho. Ô, Tiaguinho, sextou, ninguém me segura.
5: Hoje é sexta-feira, papai. Ninguém me segura.
0: Só eu.
4: É, Gagá, daqui a pouco você chega, né? Você só chega atrasado. Ô, seu William.
1: Ô, bombeiro, se não pega-se uma bomba, acende e enfia dentro da roupa, pra nós ouvir um barulho assim, bum! Pode ficar melhor, se lasque, rapaz. Uma hora dessa, que leva uma pessoa, uma hora dessa, a decidir amolar a outra?
6: Bom dia.
0: Grau,
6: que é o Fábio Canaverde. Hoje tá muito frio, não, só 12 graus.
0: Uhum.
6: Sul de Minas é bastante frio, né?
0: Aí é.
6: Mandar um forte abraço aí, pessoal aí do Alto Marão, Jardim Profeta, todos os ouvintes aí da Colonial Rural. E se você pudesse tocar pra nós aí, Quirina de Violeiro. Bom dia a todos.
0: Boa. Valeu, bom dia, William. Bom dia pra todos vocês. O velho Mukirana, você também tá na máfia de... Como é que é? De arrumar o rádio. Jefferson de Ouro Branco, a máfia lá de arrumar o rádio pro Márcio Salgado.
1: Eu não. Não. Esse pessoal não tem rádio no carro. Isso é sinal de pobreza.
0: Por quê?
1: Meu filho, o meu rádio, ele não tem. O meu carro, meu Corcelão, eu instalei, não foi um rádio, instalei uma central multimídia. E via satélite, que pega internet. Então o Corcelão, eu acelero ele, nós saímos ouvindo, vendo DVD, vendo um monte de coisa.
0: Mas você já ligou ele? Ele pega internet em qualquer lugar?
1: Não, assim, nunca liguei.
0: Por quê?
1: Porque quando eu saio no Corcel, que eu boto na 040, tem que falar baixo, não, PRF, escute, multa nós. Quando eu faço 185 no Corcel, assim, já teve vez de eu estar com o DVD ligado e ligar assim um DVD assim de, por exemplo, o show do Gustavo Lima. Hora que eu acelerava que o Gustavo Lima estava passando na tela do DVD, de repente o Gustavo Lima sumia. Eu olhava no retrovisor, ele tava lá atrás cantando no meio do assalto que eu tinha deixado ele pra trás.
0: Entendi. Esse velho é mentiroso demais, rapaz. Então você liga o DVD do carro e acelera o cantor que tá no DVD. Quando você olha o retrovisor, ficou pra trás, esqueceu muito rápido.
1: Isso, você entendeu. Você entendeu.
5: Esse seu Gomes é mentiroso.
0: Demais, Thiago. Demais da conta, você tá doido.
7: Bom dia, William. Bom dia, madrinha Tânia. Bom dia, Thiaguinho aí, né? Hoje é sexta-feira, ninguém me segura. Até que enfim, né? O antissocial apareceu aí, né? Deus me livre. Aí, madrinha Tânia. O folgado aí que hora chega no trabalho.
1: Ou, você é tão magro que o... Chico Rei Paraná fez uma música pra você.
0: Qual música que eles fizeram pro Said?
1: A gente chega de alma transparente. O sujeito é tão magro, parece transparente, ninguém vê. O Said, pra você espirrar, você tem que segurar na mão dele, senão ele avoa. Menino peso pena. Parece uma pluma. Uma pluminha de tão leve.
0: Oi, bom dia.
8: Bom dia, William. Bom dia, Thiago. Bom dia, seu Gomes. Ô, oh, William.
0: Oi.
8: Seu Gomes chegou cedo hoje aí. Você não nem desconfia o porquê, não, senhor?
0: Não, por quê?
8: Pagamento aí.
1: Quero te fazer uma pergunta muito séria. E eu quero que você responda com a mesma seriedade da pergunta.

0: perguntar. Você alguma vez já andou no meu corcel?
1: Por que você está perguntando?
0: Porque pelo tanto de cabelo que falta na cabeça, eu imagino que eu já dei carona pra ele. Ele caiu na bobagem de abrir a janela e o vento arrancou os cabelos dele. Tudo! Que o corcel bruto!
1: Sei, aham. Uhum. Sei. Lidson.
2: Bom dia, William. Bom dia, Tiaguinho.
1: Bom dia.
2: Ah, o velho rebugento já chegou cedo, né? Por isso que ele tá a 0,40, tá essa serração braba aí, passando de carro aí. Ele, pra ele que faz essa fumaça toda. Ei, velho. Agora esse velho tá muito estranho trabalhando a semana. Pode ficar umas duas semanas em casa agora. Você vai. Não, a mentira perde pra ele, Zé. Perde pra ele, viu? William, a mentira perde pro seu Gomes, tá?
0: Alzheimer,
2: o Gomes conta, viu? Mentira, a mentira fica pra trás.
0: Agora conta a verdade, que você queria me pagar R$2.500 pra eu poder dar uma volta com você no corcel do Pires até no Jardim Profeta. E você falou assim, ó, mas eu quero que você acelera muito. Eu falei, por quê? Você falou assim, porque tem gente que andou no corcel, abriu a janela, botou a cara pro lado de fora e perdeu os cabelos. Eu quero colocar a barriga pro lado de fora pra ver se eu perco essa pança.
1: O Lidson falou isso.
0: Falou. Pago 2.500. Aí assim, ó, que se tiver, eu vou botar a barriga pro lado de fora, que às vezes já fica pra trás, que tá muito, muito grande.
1: E aí, você não topou não? Levar ele não?
0: Meu filho, aquilo ali nem com tal do manjar aí, que os outros tá vendendo manjar aí, que já tá manjado, nem com manjar essa pança some.
1: Ua! Ua! Olha a hora, gente, 6:11. A Selma de Casa Grande tá comigo, bom dia também pro Juca Romão, bom dia pro Piazza da Lajinha.
3: Oi, bom dia Thiaguinho, bom dia seu Gomes, oi. Mandou uma música boa pra mim aqui na Lajinha e pra todos que estão me ouvindo, hein? Pastor Amado Batista, tudo de bom. Um ótimo final de
1: valeu,
3: semana.
1: Valeu, bom dia. Oi, Aline.
4: Bom dia, William. Bom dia, seu Gomes. Bom dia, Tiaguinho.
5: Ótima sexta-feira
4: pra vocês.
5: Dia.
4: Passando aqui pra desejar um final de semana também abençoado. Quero mandar um abraço especial pro Alexandre, meu amor. Alexandre, bom dia, meu amor, bom dia. Vamos finalizar aqui mais um turno, 0 hora puxado, frio, mas graças a Deus finalizando com sucesso. Deus abençoe todos nós. William, um abraço. Seu Gomes, um abraço. Deus abençoe todos nós.
0: É, assim, Fia, eu gosto dessa parte aqui, ó.
4: Vamos finalizar aqui mais um turno, 0 hora puxado.
0: Essa aqui?
4: Não, um abraço especial pro Alexandre, meu amor.
0: Essa
4: Alexandre,
0: não.
4: Bom dia, meu amor.
0: Essa aqui,
4: bom,
0: ó.
4: Alexandre, bom dia, meu amor. Bom dia.
0: Ó.
4: Alexandre, bom dia.
0: Aí manda pra mim esse aqui, ó.
4: Meu amor, bom dia. Meu amor, bom dia. Meu amor, bom dia.
1: Ai,
4: meu amor, bom dia.
0: Eu ficava a vida inteira escutando isso, só se puder. Meu amor, bom dia. Oi, meu amigo, bom dia. Podia falar bom dia de tarde, de manhã, de noite, que a Dinei ligava.
1: Tá, mas quem tá ligando é o Alexandre, o namorado dela, noivo, marido, não sei.
0: É assim, o defunto dela, porque ela vai ficar viúva logo.
1: Mandou aqui, ó. Manda um abraço pra minha amada Aline, que Deus abençoe nossas vidas. Manda pra você e pro seu Gomes.
0: Veja o que é uma relação que está caminhando pro final.
1: Por quê?
0: Ele não manda zap pra ela, não. Ele tem que ficar mandando recado na rádio. Ele não tem o contato dela, vocês já perceberam? Ele não tem o contato, quem tem é eu.
1: Tá, vai, velho, vai. Quem tem o contato é você. Tá. Você vai ver, ó, que o Alexandre arrumar um contato, você vai ficar esperando, o contato vai vir. Você vai cair feio, viu, velho? Você vai cair feio. Vamos lá, Lidson, ou melhor, Adailson.
6: Bom dia, William, bom dia, Thiago. Ô, William, mandar uma foto do seu Gomes aqui. Eu acho que tem mais ou menos uns 20, 30 anos atrás, essa foto.

0: dele.
1: Nossa,
0: deve ter
1: trabalhado no sítio.
0: Ele roçava lá no sítio. Veja aí a foto dele.
2: É. O homem, quando não tá enxergando direito, manda a foto do próprio pai achando que é nós. Sai fora, me erra. Se o homem é seu pai.
3: Falou. Nunca que precisou, hein? Você tá enganado, velho. Sou fitness, meu filho.
2: É, você é fitness. No sonho. Porque na barriga, você é bruto.
1: Vamos lá, Juliana de Ouro Branco. Quando der, toca Marília Mendonça. É. Seu Gomes, seu lindo.
2: Juliana, pedacinho. Pedacinho que nós. Que nós avaloriza. Ô, gente, a gente não precisa de muita coisa, a gente precisa de coisa especial. Ela é miudinha, mas humildeza jeitosa.
1: Vai, velho. Você tá metendo as caras, você vai tomar um tiro qualquer hora. Vai dar muito ruim. A Sueli, inclusive, falou aqui, ó, docinho tá muito assanhado hoje.
2: Fia, eu tô assombrado hoje.
1: Assombrado com o quê?
2: Com a beleza da Sueli, com aquele tanto de tatuagem. Eu fico pensando, gente, por que que eu, o velho mais lindo, charmoso, lindo, maravilhoso, pessoa maravilhosa, espetacular, assim, sincero, honesto e educado igual eu, por que que eu não rabisco ela mais um cadinho, já que ela tem tanta tatuagem?
1: Tá. Você tá caçando problema, velho. Sério. Eu tenho uma dificuldade. Quando você vem no programa, toda vez que você vai falar, me dá um frio na barriga, que eu acho que você vai falar bobagem.
2: Não, mas frio na barriga as pessoas sentem mesmo. Quando chega perto de mim assim, se cumprir na barriga, arrupeia, chora, quer abraçar, é normal.
4: Bom dia, Will. Oi, Thiaguinho, bom dia. Bom dia, meu sogro. Caiu da cama? Não perguntar a minha sogra, ela falou que ia dar aquele banho de água fria. Tá com medo de frio? Você tá ficando doido? Você falou que não tem medo de nada, hein? Cuidado que esse frio aí mata os velhos tudo, hein?
2: Ô, anão de jardim, pigmeu, pintor de rodapé, fala mais alto, porque daí de baixo, daqui de cima eu não escuto, não, você tá muito pequeno, viu? Ô, humildeza, o frio, cuidado com o frio que diminui você, viu? Caçar uma turma, senhor. Você não tem um ônibus pra você dirigir, não? Um carro velho cacaiada pra você arrumar lá na sua oficina, não? Ouve esse serviço.
1: Calma, senhor, calma. Aqui, ó, o Alexandre disse que tá do lado dela, da Aline.
2: Conversa fiada. É só fazer ciúme meu.
1: Fazer ciúme não sei. Tá, falou. Oi.
5: Olá, ouvintes. Olá, Luísa.
1: Opa.
5: Aldo de Contagem.
1: Fala, Aldo.
5: William, o velho levou uma sumida grande, hein? Onde é que você tava, hein, Gomes? O velho Gomes. Levou uma sumida grande.
2: Você tá falando muito baixo, não consegui entender. Fala, Aldo. Fala, Aldo, que tá muito baixo.
1: Olha a hora, gente. São 6:17.

0: esqueceu de
1: Rick Renner do Colonial Rural. Casa de Caboclo, bom dia. 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
2: Ô, compadre, ô, comadre, bom dia, viu? 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
2: Eu sou Humberto Ferretti e esse é o Giro Rural. A safra brasileira de arroz será menor no ciclo 25-26, indica a projeção da Conab. Diz que a produção total ficará em torno de 11 milhões e 100 mil toneladas, tombo de nada menos que 13% na comparação com a colheita anterior. Caso se confirme, a redução será puxada pela diminuição da área de cultivo. A oferta de arroz está acima da demanda, o que mantém os preços em baixa e desanima o produtor rural. O preço da laranja para a indústria simplesmente disparou em junho. Dados do CPEA indicam que a caixa ficou 23% mais cara, vendida a R$ 30. O ritmo de negócios com frutas da nova safra cresceu, o que ajuda a explicar o aumento. Sem falar que as chuvas fora de época que atingiram o interior de São Paulo travaram a colheita, o que indica a redução da oferta por enquanto. Já a laranja de mesa, cujo consumo cai nessa época de frio, ficou mais barata, vendida a R$ 34. Entidades ligadas ao agronegócio avaliam que o plano safra 26-27, anunciado pelo governo, poderia ser melhor e mais adequado às necessidades do setor. Entre as instituições que se manifestaram estão as federações estaduais de São Paulo e Paraná, além da Frente Parlamentar da Agropecuária. Apesar de algumas críticas, o novo plano safra contará com 521 bilhões de reais em crédito, 9 bilhões a mais que o anterior. A maior parte da verba vai financiar operações de custeio e comercialização.
1: Humberto Ferretti para a Colonial.
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0: Olha a hora, meu compadre, olha a hora, minha comadre. Bom dia, agora são 6:35. Atenção, criançada, tá quase na hora de entrar na escola, tá? Daqui a pouco a van tá passando e não dá pra perder a hora. Confira comigo, são 6:36. Bom dia pro Ticoco.
5: Bom dia a todos, é Ticoco. Ô, William, manda a música da Simone Mendes aí. Direitos igual, ofereço pra minha esposa Natália. Ei, Tiaguinho, sextou, né? Só Argentina pra parar nós, né? Valeu,
0: gente. Tem o Noruega pelo caminho, tá? Aô, aí, velho.
6: Então, vamos ouvir o boi.
7: Aô, William Torres, bom dia.
0: Faz o Nelson.
7: Toca um Mirosmar aí, filho. Deixando você ver com essa falação, ninguém aguenta não, velho. Esse boi com zerar aí, ó. Maneira aí, velho. Sexta-feira, só quer bugar, eu ele. Toma um modão, hein, senhor? Daí hoje tem suportável, fornecedor de matéria-prima pra berrante.
6: É, assim, quem muge é você. Agora, não gosto de ouvir só uma opinião. Vamos ouvir a sua família. A mãe, o pai, o tio, o primo, os irmãos. Olha! Agora, vamos fazer o seguinte, vamos ouvir ele de novo, para não falar que nós não é antidemocrático.
7: Aô, William.
6: Viu? Ó. Não lembro o pai dele.
7: Aô, William.
0: Nossa, Deus, faz isso não, velho. Tiago, dá um conselho pro Tiago.
8: Não entre sem uma ajuda de profissional, não.
0: Não vai, não mexe com o velho. Não vai. Dá ruim.
9: Ó, William, bom dia. Aqui é o Júlio. Opa. Do Castro. Manda um abraço aí pra turma que pega cedo aí, ó. Indo embora sentido a Congonha, buscar mais um dia de trabalho. Vamos que vamos. Sextou, hein?
0: Valeu, meu patrão.
10: Bom dia, seu William.
0: Bom dia,
10: seu Gomes. Ô, velho. O padre Reginaldo Manzotti hoje te puxou pro pé, hein? Chegou logo na sequência dele. Deve ser porque tá chegando o dia do pagamento, não é isso? É, seu William, a gente deu o recado, né? Que não gosta do mês de julho.
0: É.
10: Ele vai dar uma sumida aí ou ele vai ficar aí todo dia, hein? Fique esperto.
0: Ele já avisou, tá vendo? Vai falar nada não, velho?
6: Não, porque assim, eu só vou ter que contar que ele tem outra casa agora.
11: Bom dia, William.
0: Oi, Beth, bom dia, querida. Oi.
10: No dia do pagamento,
0: quem é?

0: Emerson Dutra, fala comigo.
1: Bom dia, William. Bom dia, seu Gomes. Aqui quem fala é Emerson Dutra, da cidade de Entre Rios de Minas, da empresa Vai Volta BH Encomenda. Ô, William, ô, seu Gomes. Manda um abraço pra todos os ouvintes aí, seu Gomes. Pessoal da Vale, pessoal da Estrada, todo mundo mais salgado, os carioca. Ô, seu Gomes, olha o Maico dançando aí, ó.
2: Não, o Maico é menorzinho.
3: Ô, meu senhor, semana aí você não trabalha, né? Teve dois episódios aí, ó. O celular do Willi deu uma desaparecida aí no estúdio aí, assim que entrou o áudio dos caras do Rio. E teve um ouvinte aqui, acabou a gasolina do carro na hora, sumiu a gasolina. Acho que o próximo episódio agora vai sumir a lenha do Cocelão.
2: É, eu tô achando que você também encontrou com os carioca, que sumiu o seu tamanho. Cada vez que você encontra com o carioca, você lá vai diminuindo de tamanho.
4: A Cláudia.
5: Bom dia, Tiaguinho. Tiaguinho, sextou com um friozinho gostoso.
6: Hoje é sexta-feira, papai.
5: Bom dia, seu Gomes. Você, William, manda uma música pra todo mundo aí da rádio. Beijos. É a Cláudia, Santa Quitéria.
2: Ô, Cláudia, deixa eu perguntar um negócio. Você tá deitada ainda? Tá com voz quinta deitada. Tá frio, não tá? Vixe, menino, parece que tá, vamos acabar em frio. Tá frio demais. Se você estiver deitada, assim, faça uma boa ação. Eu tô sentindo um frio danado. Não tem um cantinho aí pra mim, não?
4: Ah, velho. Vai.
0: Tiago, lembra ele, Tiago.
6: Gente, a Dona Maria não, ela é brava.
4: Ela é brava, mas tem que lembrar o velho.
6: Olha o pau de macarrão, seu Lúcio.
0: Vai brincando, velho. Vai com esse negócio, faça uma boa ação, arruma o cantinho pro velho no seu canto, que você vai ver. Daqui a pouco alguém vai fazer uma boa ação, vai arrumar um lugar quentinho pra você. Só que nesse lugar você vai ficar gelado.
7: Bom dia, meu amigo William. Bom dia,
0: Márcio.
7: Bom dia, meu grande amigo, seu Gomes, que é o Márcio de Congonhas. Bom dia, meu amigo Heraldo. Você melhorou? Como é que tá? Você pegou um resfriadinho, né? Pegou um ar mineiro, pegou um resfriado. Ontem você pegou gasolina de um carro para poder colocar em outro carro que você tinha pego também, para poder ir na farmácia comprar um medicamento. Espero que esteja melhor. Emerson Dutra, que passou perto de mim, me viu com o pneu furado lá e não parou para ajudar. Bom também?
2: Não, ele não parou, não é porque ele não quis. Justiça seja feita, Márcio de Salgado. O Emerson Dutra não parou para te ajudar a trocar o pneu é porque ele não aguenta baixar, que a barriga não deixa. Foi por isso. Para não passar vergonha, ele não parou.
8: Bom dia, colonial. Bom dia, Soila. Bom dia, meu docinho. Ô, Ilha, a Tânia
2: meu
8: da padaria. Chegou, meu docinho. Que...
2: Ó, de novo, só pra esses sem vergonha que fica aí falando, morrer de inveja.
8: Bom dia, Soila. Bom dia, meu docinho. Bom dia, meu docinho. Bom dia, meu docinho. Bom dia, meu docinho. Bom dia, meu docinho. Bom dia, meu docinho. Bom dia, meu docinho.
7: Ô, seu Gomes, manda um alô lá pras meninas lá da cozinha de salgado. Vamos ver se você lembra o nome, pelo menos de umas duas.
2: Meu filho, eu lembro da Elaine, eu lembro. Oi, Elaine, chique menino. Como é que esquece da Elaine? Tem uma lá que tem nome de cachorro, Raikara, Raiona, esqueci o nome dela, senhor. É Raikio Pato, esqueci o nome.
0: O Emerson Dutra falou que o Monjaro faz efeito.
2: É, assim, ele não parou pra trocar o pneu, mas pneu ele tinha de sobra. Até pra fora de estrada.
0: O Cláudio.
9: Bom dia, William. Bom dia, Tiaguinho. Bom dia, seu Gomes. Como é que tá, seu Gomes? Só sumiu, hein, seu Gomes? Ontem só matou serviço novo, hein, seu Gomes? Ô, seu Gomes. Meu cunhado, João Carlos, mandou um abraço pro senhor. Ficou fã do senhor. Ele falou que realmente o dia que o senhor vai, o programa é diferente. O programa é mais divertido. Falou que o Willi é bom, mas o senhor é melhor ainda. Forte abraço pra vocês aí, bom trabalho.
2: Não, isso tem que ser repetido pro seu Willi escutar.
9: O programa é mais divertido. Falou que o Willi é bom, mas o senhor é melhor ainda. O programa é mais divertido. Falou
2: tá
9: que
2: vendo?
9: O Willi é

0: Calma, o senhor é melhor ainda.
1: Eu falei, eu dou mais audiência do que as morenas aqui, senhor.
2: Tá. Você tá arrumando problema, velho.
1: Não, quem tá falando é o povo, e a voz do povo é a voz de Deus. Então o povo tá falando, escute, ó.
0: Falou que o William é bom, mas o senhor é melhor ainda.
1: Tá vendo? Olha, uma salva de palma pra essa pessoa. Isso que é pessoa de sabedoria, inteligência, que sabe das coisas.
2: Tá. Uhum. O Zequinha, ou melhor, o Zezinho de Noiva do Cordeiro, tá ligado comigo.
3: Ô, William. Seu Gomes tá arrumando um jeito de ser expulso de casa mesmo, hein?
2: Não, e tá querendo me expulsar da rádio.
4: Ô, seu Gomes, língua de sapo. Como é que tá, seu Gomes? Beijo na testa.
1: Sai fora, me erra. Esse homem é esquisito. Beijo na testa, lindão. Eu tenho no meio dos dedos da mão, assim, eu tenho uma aliança, sabia? Me erra, sujeito carente.
5: Fala, William. Aqui
2: Oi,
5: quem fala
2: dia.
5: É o Elton Carlos, o Xaropim.
1: Pronto, já falou, bobagem. Tchau, obrigado.
2: Agora são 6:45. Cuidado, véio. Você vai esquentar só por alguns minutos, depois vai esfriar pra sempre. É isso mesmo. Bom dia, William. Deus abençoe você. Seu Gomes, manda um abraço pra Elaine, pra Thaís, pra Pamela e fala umas coisas bonitas aí, porque o senhor sabe como tratar uma mulher. Ó, velho.
1: Então, Elaine, Thaís, Pamela, a beleza anda sumida. Nunca mais eu vi gente bonita, porque a beleza chegou em vocês e fez morada. Vocês deviam ser presa, porque vocês roubou a beleza do mundo. A fromuxa quando vê vocês, porque vocês são um botão de rosa que encanta a minha vida. Eu vou falar com vocês, quem é Natura e Boticário para ter um cheiro que vocês têm? Os mulher cheirosa. Mas ó, o que vocês precisam é de um velho. Um velho que fala no rádio, um velho que é esbelto, um velho chique bacana como eu.
2: Tá.
6: Bom dia, William, bom dia, Thiago, Zé Danda do Cristo Rei. Bom dia, meu amigo Gomes, companheiro de guerra. Ô, William, o que tá acontecendo no programa? Só Gomes falando muito, o Márcio defendendo ele todo dia agora, hein? O que é que o Márcio fez com o Só Gomes aí, que agora todo dia ele virou defensor do Só Gomes?
1: É porque o Márcio me pagou e você até hoje me deve e não paga. Ou se ele se pegar fogo, você morre queimado, que não paga nem fogo na roupa.
2: Ô, véi, bora de moda boa, 6:46.

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1: Bora que bora com as últimas participações de hoje. Vamos tentar atender todo mundo. Pelo que eu vi aqui, eu tenho mais ou menos 28 mensagens que eu não consegui atender. Eu vou tentar. A Juliana diz que gosta muito da gente.
4: E nós gosta muito de você.
1: A Raira. Poxa, seu Gomes, meu nome parece de cachorro, não. Magoou. É a Raira.
4: Não, mas eu não falei Raira. Eu falei... Como é que foi que eu falei? Eu sei que Raira eu não falei. Não falei, não. O seu não parece o nome do cachorro. Parece o nome do cachorro que os outros nomes lá diferentes que eu falei, que eu nem lembro. Mas o seu é especial, viu, fia? O seu nome é especial. Chique demais. Parabéns. Não fica chateada, não, viu?
1: É a Ana Lúcia dos Almeidas.
4: Pronto. Começou a mentira.
5: Ei, William, bom
1: Oi,
5: dia.
1: Oi, tudo bem?
5: Bom dia, Vera, Lúcia, bom dia. Tânia da Padaria, Bigode de Ouro Branco, Tia Maria, Tia Rosa lá em Ouro Branco, PT Para-choque, Hilda Federal, bom dia. Um bom dia pro seu Gomes. Ei, seu Gomes, você fez 180 no seu corcel, né?
4: Foi.
5: Aí,
4: e
5: o Gustavo Lima ficou cantando lá atrás, né? Pior foi eu, hein? Que peguei meu carrinho de mão... Acelerei ele, que eu já tava atrasada pra ir pra roça do Mio. Acelerei ele, eu passei no radar ali. Quando eu olho pra trás, eu tava passeando. Tô correndo, 120. Tô correndo. Quando eu vou olhar, o rádio do letreiro do radar tava acompanhando eu. A minha velocidade foi tanta que eu tirei do lugar, ele aí atrás de mim. Imagina, seu Gomes. Um beijo no seu coração aí, seu Gomes. Oi, Tiago, bom dia.
4: Falar um trem com você. Você é tão mentirosa que assim, eu não quero falar nada. Começou errado, né? Quer mandar um abraço para as minhas tias lá em Ouro Branco. Pela idade que a senhora não tem, só tem tia se for no céu, viu? Só se for no céu. Ainda bem que eu passei correndo. Eu passei correndo. Ah, me ajuda aí, fia. Você mente demais, tá igual melancia. Você mente demais.
6: Bom dia, seu William. Bom dia,
1: Opa,
6: seu Gomes.
1: Fala comigo.
6: Bom dia, Thiaguinho. Ô, seu William, um homem já tá fazendo graça, né?
1: Você viu, né?
6: Vou te falar. Você tem que cortar ele aí, ó.
1: Já cortei, pronto. Oi.
7: Ô, William, bom dia, seu Gomes, lambaceiro, mentiroso.
4: Ô, Alexandre de Moraes do Minério, mente brilhante, dependendo de como é que a luz bate, me brilha tanto que até fusca os nossos olhos.
1: Bom dia, William, pergunta pro seu Gomes se ele não quer vender algumas galinhas que ele tem. Menos as pretas, porque o resto já sabe. É o Everaldo.
4: Vende não, caçar um serviço.
8: Ô, seu Gomes, tinha que ter aproveitado que o Zé Dantas mandou um áudio aí, rastrear ele, entendeu? Porque ele sumiu, rapaz, devendo todo.

0: mundo.
1: Falei isso, O Zé Antes anda sumido, tá devendo.
2: O Patrício tá ligado comigo do Pequeri, manda pra todos os amigos. Seu Gomes batendo queixo de frita tá igual queixada, vigiando os filhotes. Júlio Tadeu, bom dia. Jaci Bandeira, bom dia. Quem mais?
3: Bom dia, Colonial. Tá na Colonial, tá bom demais. Ótimo dia abençoado pra todos aí.
2: Valeu, meu patrão.
0: Bom dia, William. Bom dia, Tiaguinho.
2: Bom dia.
0: Vamos que vamos, que hoje é sexta-feira. Alô, véi, acordou, né, véi? Chegou hoje, né? Hoje você foi trabalhar, né, véi?
1: É, hoje eu vim. Amanhã eu não venho. Mas cabelo eu tenho todo dia. E você? Nesse frio aí tem que colocar uma touca.
2: O Paulo Henrique tá ligado com a gente. O Márcio Martins também. Bom dia pro Renê de Andrelândia, pro Adailson do Sergipe, pra Miriane Rosário.
4: Oi, William, bom dia. Sextou.
2: Bom dia.
4: Bom dia, Tiaguinho, seu fofo. Nossas alegrias de todas as manhãs na rádio. Bom dia, seu Gomes. Sextou, seu Gomes.
1: Sextou, fiazinha.
2: Bom dia, William. Manda um abraço pra mim, pro meu esposo Geraldo, pros meus cunhados Alair e Ronaldo. Santana, Rosinha, Lucas, Samuca. Agora estamos morando em Belo Vale, depois de 20 anos em Congonhas. É a Patrícia, velho.
1: Patrícia, é por isso, então. Eu passei perto lá da Basílica, tinha três profetas chorando, desolado. Eu falei, o que aconteceu? Eu fui embora. Só que eles não falaram quem. Foi você, filha. Congonhas não é mais tão alegre depois que você foi embora. Volta, volta, volta, filha, pro meu coração.
2: Ivanilson tá ligado comigo também, o Ailton Monteiro, o Fábio de São Brás. Gente, não vai dar tempo, então tô mandando só um abraço, tá?
5: Bom
2: tô tentando
5: dia,
2: aqui.
5: William. Sextou, Tiaguinho. Bom dia, senhor Gomes.
1: Fia.
5: Pois é, né? Entra as férias, escola para. Qual que é a opção dos pais? Manda logo as crianças pra casa dos avós.
1: Pois é, eu acho errado esse trem, a senhora também acha?
2: Bom dia, William. A Rosane, seu Gomes chegou, que milagre é esse? A Selma, bom dia. João Joanico Filho, ligado comigo também aqui no Colonial Rural. Bom dia pra Vera Lúcia nos Almeidas.
6: Bom dia, William. Bom dia, senhor Gomes, Tiaguinho. Bom dia para a Tânia. Bom dia, Ana Lúcia. Seu Gomes, não fica nervoso não, mas aqui. Você perde pra Ana Lúcia, hein? Na mentira, Ana Lúcia tá ganhando, hein?
1: Claro, ninguém mente mais que ela.
2: O Carioca disse o seguinte, bom dia. Segunda-feira eu tô na área. Tá muito ruim o negócio, ele tá muito gripado.
1: Tomara que você seja promovido pra vida eterna.
2: Calma, Roberto Carlos de Lafayette, bom dia também, vai pra Lulu. Gente, fim de papo, bora terminar o programa. Quero agradecer você pela audiência, pela companhia. Obrigado. Forte abraço para todo mundo. Eu volto daqui a pouco com o Café Colonial.
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6: 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Bom dia.
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6: O Estado de São Paulo, Igreja Católica oficializa excomunhão e primeiro cisma no século 21. Folha de São Paulo, seleção não precisa de um craque. A torcida sim, afirma Ancelotti. Valor Econômico São Paulo, governo prevê discutir a alíquota do imposto seletivo em 2027, afirma Durigan. O Globo, no Rio de Janeiro, auditoria identifica fantasmas em todos os 77 órgãos do governo do Rio. Correio Brasiliense, Distrito Federal, tarifaço eleva tom da disputa à presidência. À tarde, Bahia, celebração da liberdade. O Tempo, Minas Gerais, ações do TJMG trazem casos inéditos do Brasil Império. Jornal do Comércio, Pernambuco, Lula mantém transnordestina travada em Pernambuco e avança no Ceará. Diário do Nordeste, Ceará. Ceará, 84,9% das crianças e adolescentes usam internet. The New York Times, Estados Unidos. Lucro com criptomoedas para Trump, mas não para a maioria dos investidores. The Wall Street Journal. Ritmo de contratações da primavera desacelerou em junho. Financial Times, OpenAI, busca apoio político com plano de entregar a Washington participação de 5%. El País, Espanha, juiz indicia diretora da Guarda Civil, no caso Lady Diaz.
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6: A previsão do tempo para Congonhas, Lafayette e Ouro Branco nesta sexta-feira é de sol com algumas nuvens e névoa ao amanhecer. Noite com poucas nuvens, temperatura mínima de 11 e máxima de 25 graus.
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6: Cadernetas de poupança com aniversário hoje rendem 0,6717%.

0: Cotação do dólar: dólar comercial cotado a R$5,20, dólar turismo 5,39, euro turismo 6,19, dólar papel 5,42. Mega Sena acumula em 33 milhões de reais. Nenhum apostador acertou as 6 dezenas da Mega Sena no concurso 3026 realizado ontem. Com isso, o prêmio acumulou e está estimado em 33 milhões de reais para o próximo sorteio. Os números sorteados foram 14, 19, 42, 45, 48 e 54. Enquanto ninguém levou o prêmio principal, 40 apostas acertaram 5 dezenas e cada uma delas irá receber R$37.029,54. Além disso, 2.517 apostas acertaram 4 dezenas. Cada uma delas receberá da Caixa R$970. Café Colonial, agora 7h15.
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0: 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Vamos agora com Vander Mendes. Olá, Vander, bom dia.
2: Olá, bom dia para você, William Torres, e para os nossos ouvintes ligados aqui no Café Colonial. A todos, uma excelente sexta-feira. Câmara Cidadã estará no bairro Zerigó. A Câmara Municipal de Congonhas convida os moradores do bairro Zerigó para participarem do Câmara Cidadã na próxima segunda-feira, dia 6. O evento é voltado à escuta dos moradores com suas sugestões, observações e a escuta ativa com o propósito de resolver problemas da comunidade. O Câmara Cidadã acontecerá na próxima segunda-feira, dia 6, às 19 horas, no CREAS, a rua José Pedro de Freitas, 132, no bairro Zerigó, antiga casa do Altari. Festa junina interdita 4 ruas no bairro residencial em Congonhas. Motoristas que circulam pelo bairro residencial em Congonhas devem ficar atentos às alterações no trânsito nos próximos dias. 4 ruas da região serão parcialmente interditadas para a realização da tradicional festa junina promovida pela Associação Nossa Senhora Aparecida. As mudanças começaram às 13 horas desta última quinta-feira, dia 2, quando foi iniciada a montagem da estrutura do evento, e permanecem até a próxima segunda-feira, dia 6. De acordo com a Diretoria de Trânsito da Prefeitura de Congonhas, as interdições ocorrerão nas ruas José Moraes da Silva até a esquina com a rua Crispim Francisco Mendes, Maria Fernandes de Araújo até a esquina da rua Elvira Fernandes de Araújo, Carlota Cordeiro até a esquina com a rua Maria de Castro, ao lado da escola, e na rua 12, na esquina com a rua Crispim Francisco Mendes. Para o Café Colonial, repórter Vander Mendes.
0: Muito obrigado, Vander. Vamos agora com Luiz Evandro, no Café Colonial.
3: Bom dia, William Torres e ouvintes do Café Colonial.
0: Bom dia.
3: A Prefeitura de Congonhas possui uma equipe formada por assistente social, psicóloga e orientadores sociais que realiza abordagens diárias à população em situação de rua. O Serviço de Responsabilidade da Secretaria de Desenvolvimento, Assistência Social e Cidadania, SEDASC, é oferecido nas ruas e dentro do Centro de Referência Especializado de Assistência Social, o CREAS. O público-alvo é cadastrado e encaminhado para que tenha acesso aos serviços e benefícios como acolhimento institucional, conhecido como abrigo. Essas pessoas podem receber kit higiene e passagem intermunicipal para Belo Horizonte e São João del Rei. O CREAS funciona de segunda a sexta-feira, de 8 da manhã ao meio-dia, e de 1 às 5 da tarde, na rua José Pedro de Freitas, número 132, no bairro Zerigó. Telefone 3732-0629. 3732-0629. O trabalho nas ruas é contínuo, com rotas mapeadas que são percorridas em dias úteis de 7 às 9 da manhã ou de 3:30 da tarde às 18 horas. No período mais frio do ano, esse serviço é intensificado, como detalha Mariana Fonseca, gerente do CREAS.
4: Durante o inverno, a população em situação de rua sofre ainda mais com as

0: baixas temperaturas. Nos dias em que a temperatura fica abaixo de 10 graus, equipe do Serviço Especializado em Abordagem Social do CREAS realizam ações também no período noturno, levando cobertores, kits de higiene e alimentação quente por meio de voluntários, além de ofertas de vagas em acolhimento emergencial no abrigo da Associação Comunitária Vida Nova Acolhe. A iniciativa conta com a parceria da Defesa Civil, da Associação Comunitária Vida Nova, voluntários e do Serviço Especializado em Abordagem Social com toda a rede da assistência social, fortalecendo a proteção e garantindo mais cuidado e dignidade neste período de baixas temperaturas.
1: A Defesa Civil oferece ainda outro apoio em parceria com a Guarda Municipal, Polícia Militar e Corpo de Bombeiros Militar, transportando até o acolhimento aqueles que não têm condições de se deslocar. O acolhimento institucional feito pelo projeto Vida Nova Acolhe Pop funciona na Rua Benedito Quintino, 523, no centro de Congonhas. Além das vagas disponibilizadas pelo projeto, sempre que necessário, um novo plano emergencial é acionado, com as pessoas ou famílias em situação de rua sendo deslocadas pela Defesa Civil para passar a noite no ginásio poliesportivo José Juracélio Santana, que fica no bairro Nova Cidade. E uma nota final. Atenção, motoristas. Em virtude da realização da festa junina no bairro residencial em Congonhas, entre sexta-feira e o próximo domingo, o trânsito está interditado nas ruas José Moraes da Silva, Maria Fernandes de Araújo, Carlota Cordeiro e Rua 12. O trânsito será liberado na próxima segunda-feira, à tarde. Luiz Evandro, da Assessoria de Comunicação da Prefeitura de Congonhas, para o Café Colonial.
2: Muito obrigado, Luiz. Agora 7:21. 7:21. Mário Marcos nega pressão para entrega rápida das obras investigadas. O ex-prefeito de Conselheiro Lafaiete, Mário Marcos, prestou depoimento na condição de testemunha na última quarta-feira, dia 1º, à Comissão Parlamentar de Inquérito da Câmara Municipal, que apura possíveis irregularidades em 3 obras executadas durante sua administração. A revitalização da Rua Doutor Moreira, a construção da Escola Municipal Professor Luiz Radamés de Araújo e a Unidade Básica de Saúde Maria Celeste Fonseca Ribeiro. Durante cerca de uma hora de oitiva, acompanhado pelo advogado Jorcelino de Oliveira, o ex-chefe do executivo negou ter determinado qualquer pressão para acelerar a entrega dos empreendimentos, mesmo diante da proximidade do encerramento de seu mandato. A CPI investiga, entre outros pontos, o fato de as 3 obras terem sido entregues sem o auto de vistoria do Corpo de Bombeiros e todas apresentarem problemas pouco tempo após o início de uso. Café Colonial, agora 7:22. Você vai conferir daqui a pouco. PT vive impasse em Minas há 3 meses do pleito. Flávio omite elo convocado em carta ao governo dos Estados Unidos. Falta de regra para data centers preocupa governo e oposição. Minas com destino de lixo da IAB. Juiz barra tentativa de derrite de censurar o Estadão. Nicolas Ferreira aciona o Tribunal de Contas da União contra gastos de R$22 milhões do governo Lula com anúncios nas redes sociais. Estas e outras mais em instantes comigo, William Torres.
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2: 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E a hora?
3: 7:25, bom dia.

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1: Você está dirigindo numa estrada e de repente vem o aviso de túnel à frente, que nem sempre tem iluminação. As luminárias tiveram algum problema ou porque nem tem mesmo iluminação nenhuma. De qualquer maneira, você está com os faróis acesos, porque isso é obrigatório nos túneis, e consegue chegar até o final sem problema nenhum. Mas tem uma dica que te facilita demais chegar do outro lado de um túnel às escuras, que é de 15 a 30 segundos antes de entrar no túnel, você fecha um olho, deixa o outro aberto. Quando você entrar no túnel, troca. Fecha o que estava aberto, abre o que estava fechado. Faça essa experiência para perceber que o olho que se abriu ao entrar no túnel vai se acostumar muito mais rapidamente ao ambiente às escuras, aumentando assim a visibilidade.
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3: Café Colonial, 7:31. 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PT vive impasse em Minas há 3 meses do pleito. O presidente Luiz Inácio Lula da Silva do PT ficou muito irritado com o não recebido da ex-prefeita de Contagem, Marília Campos do PT, que se recusou a concorrer ao governo de Minas para tentar uma vaga ao Senado. Há 3 meses das eleições, o PT ainda não conseguiu encontrar um candidato ao Palácio Tiradentes. A história mostra que desde a redemocratização, quem vence em Minas Gerais ganha a eleição presidencial. O impasse no estado, o segundo maior colégio eleitoral do país, virou até piada na reunião de ontem da Executiva Nacional do PT. Em um momento de descontração, um dirigente sugeriu que o partido deveria dizer simplesmente que o nome do candidato é próprio. O plano inicial de Lula era lançar Rodrigo Pacheco, do PSB, de Minas, ao governo. Mas o senador recusou o convite. Flávio Mitiello convocado em carta aos Estados Unidos. Em um pedido de suspensão das tarifas anunciadas pelos Estados Unidos sobre produtos brasileiros, o senador Flávio Bolsonaro, do PL do Rio, pré-candidato à presidência, relatou em carta ao governo americano o envolvimento de diversas autoridades ligadas à gestão de Luiz Inácio Lula da Silva do PT com o Banco Master, mas omitiu a relação que manteve com o banqueiro Daniel Vorcaro. Em reação ao documento, Lula disse que a família Bolsonaro quer submeter o Brasil aos interesses dos Estados Unidos. Falta de regra para data centers preocupa governo e oposição. Minas como destino de lixo de inteligência artificial. A abertura do estado para a expansão dos data centers voltados à inteligência artificial acendeu um alerta na Assembleia Legislativa de Minas Gerais. Governo e oposição defenderam ontem a criação de regras específicas para a instalação desses empreendimentos no estado. O risco é que o vácuo legal atraia empresas de tecnologia sem exigir contrapartidas ambientais e sociais proporcionais aos

0: os impactos gerados. A preocupação é que Minas se torne o destino da chamada parte suja da indústria da inteligência artificial. Esses centros de processamento costumam consumir grandes volumes de água e energia elétrica, além de gerar resíduos eletrônicos em larga escala. Juiz barra tentativa de derrite de censurar o Estadão. O juiz Leandro Borges de Figueiredo, da 8ª Vara de Justiça do Distrito Federal, barrou uma tentativa do deputado Guilherme Derrite, do PP de São Paulo, de impor censura ao Estadão. O parlamentar havia solicitado que fosse excluída uma publicação nas redes sociais sobre a ferramenta Vorkadorosfera, que aponta as ligações de Daniel Vorkaro com autoridades dos três poderes. O parlamentar havia pedido ainda que o jornal fosse proibido de publicar notícias que o vinculassem ao dono do Banco Master. Nicolas Ferreira aciona Tribunal de Contas da União contra gasto de 22 milhões de reais do governo Lula com anúncios nas redes sociais. O deputado federal Nicolas Ferreira, do PL de Minas, acionou o Tribunal de Contas da União para pedir a apuração dos gastos do governo federal com publicidade nas redes sociais. Segundo o parlamentar, a administração do presidente Luiz Inácio Lula da Silva, do PT, desembolsou cerca de 22,2 milhões de reais em anúncios nas plataformas da Meta, dona do Facebook, Instagram e WhatsApp, em apenas 90 dias. No pedido de fiscalização, Nicolas solicita que o Tribunal de Contas da União verifique a legalidade das despesas e identifique quais órgãos federais contrataram as campanhas, por meio de quais agências de publicidade, quais ações foram financiadas e quais critérios de segmentação foram utilizados. Flávio considera ex-presidente da Caixa como candidata a vice. O senador pré-candidato à presidência Flávio Bolsonaro, do PL do Rio, considera convidar a ex-presidente da Caixa, Daniela Marques, do Republicanos, para compor a chapa como vice, revela a Folha de São Paulo. Aliados do parlamentar disseram que o nome de Daniela surgiu diante da falta de opções e da possibilidade de coligação com Republicanos. A executiva se dedica integralmente à pré-campanha, ou melhor, a executiva se dedica integralmente à campanha, a pré-campanha, melhor dizendo, de Flávio, desde o mês passado e é cotada para assumir algum ministério caso o senador seja eleito. Café Colonial, agora 7 horas e 36 minutos. Em instantes. Moretti prevê superávit no ano que vem. Caron admite preocupação com taxas de títulos e diz que Tesouro pode agir.
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0: Colonial 739. 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
10: Isso em hoje, né, compadre?
11: É, compadre, mas aqui em casa toda noite esquenta, viu? A dona Maria, inclusive, já passou.

0: Hoje, bom demais da conta.
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2: Café Colonial, 7:45. 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Moretti prevê superávit no ano que vem. O ministro do Planejamento e Orçamento, Bruno Moretti, afirmou ao Estadão que o governo vai enviar o orçamento de 2027 com previsão de superávit no centro da meta fiscal de 73,22 bilhões de reais, 0,5% do PIB, sem novas medidas de aumento de arrecadação nem redução drástica de despesas. O orçamento tem de ser enviado ao Congresso até o dia 31 de agosto e será o primeiro a ser executado pelo governo do presidente a ser eleito em outubro. Analistas têm cobrado a realização de um forte ajuste fiscal. Quem estiver à frente dessa discussão precisa negociar com o Congresso mais instrumentos para que a gestão fiscal possa, de fato, entregar um processo de consolidação fiscal mais ágil. É mais importante do que simplesmente você dizer: olha, eu vou ter regras mais restritivas, disse Moretti. Seron admite preocupação com taxas de títulos e diz que Tesouro pode agir. O secretário executivo do Ministério da Fazenda, Rogério Seron, disse à Folha de São Paulo que a taxa real de mais de 8% dos títulos públicos atrelados à inflação preocupa o governo e que o Tesouro Nacional está preparado para atuar caso seja necessário preservar a liquidez do mercado. Se preferir recompra, ou melhor, recomprar forte, não há problema nenhum, afirmou o secretário que comandou o Tesouro Nacional até março. Qualquer intervenção no mercado será realizada de forma técnica, disse Seron, que ainda criticou o debate pobre e artificial que atribui a alta das taxas apenas ao risco fiscal. Em instantes no Café Colonial, as principais do esporte com Márcio Elias.
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1: Começamos com a Copa do Mundo. Portugal venceu a Croácia pelo placar de 2-1 e garantiu a classificação às oitavas. Assim como a Espanha, que bateu a Áustria por 3-0. E a Suíça, que venceu a Argélia 2-0. A competição tem continuidade hoje, aliás, fechando a segunda fase. A Argentina enfrenta Cabo Verde às 19h. Mais cedo, 17h, tem Austrália e Egito. E às 22h, Colômbia e Gana. Faltam definir 3 classificados, mas já estão confirmados os confrontos de sábado e domingo pelas oitavas de final. O sábado terá 2 jogos. A bola rola para Canadá e Marrocos a partir das 14h. Paraguai e França, 18h. No domingo tem Brasil e Noruega às 17h. E às 21h, México e Inglaterra. Cruzeiro anuncia empréstimo de Kaique para clube italiano. O Cruzeiro agora confirmou o empréstimo de Kaique para o Como da Itália. O acordo entre os clubes prevê obrigação de compra ao fim do vínculo, uma negociação avaliada em 14 milhões de euros, cerca de 82 milhões de reais. O Como chegou a um acordo com o Cruzeiro e também com o Kaique em relação aos 20% dos direitos econômicos que pertencem ao jogador, ponto que travava as conversas entre as partes. O lateral terá direito a 20% do valor que será pago à Raposa pela transferência. O Cruzeiro recebeu uma nova proposta por Christian. Krasnodar da Rússia voltou a fazer uma oferta pelo jogador. Essa é a segunda tentativa do clube russo de avançar na contratação do volante celeste ainda este ano. Para negociar, o Cruzeiro estipulou um valor mínimo de 10 milhões de dólares, cerca de 50 milhões de reais. A primeira proposta do Krasnodar foi abaixo do que o Cruzeiro pediu. O time mineiro ainda não deu uma nova resposta. Gabriel Peck, do Los Angeles Galaxy, ajusta com o Cruzeiro últimos detalhes para a assinatura do contrato com o time celeste. O atacante deve se tornar a segunda maior contratação da história do Cruzeiro, atrás apenas de Gerson, que também chegou nesta temporada. Com a finalização das conversas, Gabriel deve chegar na capital mineira no início da próxima semana. O vínculo com o Cruzeiro será válido por 5 anos, ou seja, até meados de 2031. O contrato com Los Angeles ia até 2028. Na ocasião em que foi anunciado pelo clube em 2024, Peck também havia assinado por 5 temporadas. Galinho está de volta à Série A do Sub-20. O dono da SAF do Atlético Rubens Menin celebrou o acesso do Sub-20 do Galo na Série A do Brasileirão. O Galinho, como o time é carinhosamente chamado pelos torcedores, perdeu para o Ceará por 2-1 na semifinal, mas garantiu o retorno à elite do Campeonato Brasileiro da categoria. O Galo garantiu acesso por ter sido eliminado de melhor campanha geral na competição. Aí garantiu acesso. Outra equipe que estava na semifinal foi o CRB, que perdeu para o Goiás nos pênaltis e não conquistou a vaga na elite. Em 2025, o Sub-20 fez campanha deplorável. Caiu na vice-lanterna com apenas 14 pontos em 19 jogos. Nas redes sociais, Menin admitiu o rebaixamento, que trouxe para o Atlético uma grande lição para a sua diretoria. Carlos Ancelotti mantém dúvidas na escalação da seleção brasileira. O selecionado brasileiro voltou a treinar no CT Columbia Park em Nova Jersey no início da tarde desta quinta-feira e tem mais trabalhos na tarde desta sexta. O retorno aos preparativos para enfrentar a Noruega vem ganhando intensidade. O duelo das oitavas de final da Copa do Mundo será no domingo, às 17h. Na atividade, o técnico Carlos Ancelotti contou com quase todo o elenco à disposição, com exceção daqueles que estão no departamento médico: Rafinha, Ryan e Lucas Paquetá. Na última terça-feira, em treino posterior à classificação, os titulares contra o Japão fizeram apenas um treino regenerativo. Desta vez, todos estiveram no campo para o trabalho com bola. Ontem, Ryan e Rafinha fizeram trabalhos específicos. O atacante Esvaz praticou o habitual controle de carga definido pela preparação física. Já o camisa 11 foi a campo depois dos outros jogadores para fazer trabalho de transição. Ele fez na segunda-feira seu primeiro treino em campo desde a lesão na coxa direita que sofreu no jogo contra o Haiti e ainda não tem presença garantida no jogo contra a Noruega. Ryan não deve ter nenhum problema físico e pode ser utilizado no jogo desse domingo. Embora Paquetá esteja praticamente fora da Copa por conta de uma lesão muscular, ele segue com o selecionado brasileiro. Apareceu ontem com uma bota pneumática.

0: climática durante a sua folga. Classificado das oitavas de final com a seleção brasileira, Casemiro assumiu a liderança do Power Rank da FIFA como o melhor jogador de defesa da Copa do Mundo. Ele está com 7.49 na pontuação e à frente de Luke do Canadá, que tem 7.43. Pico Lopes de Cabo Verde com 7.38 e Rodri da Espanha com 7.37 seguem na lista. 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
3: Café Colonial agora 8:01. Rússia ataca Kiev durante 11 horas e deixa 21 mortos. A Rússia manteve Kiev sob ataque durante 11 horas, entre a noite de anteontem e a manhã de ontem. Pelo menos 21 pessoas morreram na ofensiva, que foi lançada em retaliação aos recentes ataques da Ucrânia contra instalações petrolíferas russas. Cerca de 90 pessoas ficaram feridas e mais de 50 mil habitantes da capital ucraniana se abrigaram, em estações de metrô para escapar dos mísseis e drones russos. Mais de 20 prédios residenciais foram atingidos. Homem é resgatado com vida após 8 dias na Venezuela. O vigilante noturno Hernan Gil, de 43 anos, foi resgatado ontem depois de sobreviver 8 dias após os escombros, ou melhor, sob os escombros de um shopping em Catialamar, em La Guaira, a área mais afetada pelos terremotos do dia 24 na Venezuela. Gil trabalhava como vigilante no estabelecimento e estava dentro de uma cabine quando o primeiro tremor ocorreu. O prédio desabou, mas a estrutura resistiu e criou uma bolha de ar que o manteve vivo. Os abalos mataram 2.300 pessoas. Final de mais um Café Colonial. 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Apresentação William Torres, vou ficando por aqui. Para você um forte abraço, uma ótima sexta-feira, um excelente fim de semana e eu volto amanhã a partir das 5 da manhã com o Colonial Rural. O Café Colonial volta na próxima segunda-feira a partir das 7. E você fica agora com Manhã Colonial com Vander Mendes. Bom dia.
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0: no seu coração e clareza na sua mente para fazer as escolhas certas. Que ele te dê discernimento para reconhecer o que vem dele e se afastar do que não faz bem. E que nunca falte fé para continuar acreditando, porque os maiores milagres sempre acontecem no tempo de Deus.
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0: Ei! Sextou, papai! Sextou! Hoje, dia 13 de julho de 2026. Como é que tá? Tudo bem? Ah, bom, espero que sim. O tempo tá um pouco fechado, né? Mas daqui a pouco vai abrir, tá? Pode ter certeza, confia em mim. Por aqui tem Vander Mendes, até logo mais ao meio-dia. Estamos aí com uma neblina, um nevoeiro, mas logo vai passar. E fico alerta pra você nas

0: estradas, tá? Esse nevoeiro aí é perigoso. Mas é, muita neblina, é complicado. Mas e aí? Sextou!
1: Hoje é sexta-feira, bota pra torar!
0: Bora com tudo! Domingo tem seleção brasileira em campo e a expectativa é muito grande, né? Pois é. Vamos lá então, Manhã Colonial no oferecimento da Freitas, Manipulação, Odonto Arte, o Boticário e Cartão de Todos. E pra você ficar super satisfeito comigo, super feliz, eu tenho aqui vários ingressos para o Cine Hits Lafayette, com o filme Toy Story 5. Filmaço para levar as crianças, né? As crianças adoram. E os adultos também. Vamos lá então. Valendo então até o meio-dia. A sua participação pelo 31 989 69 1400 para você concorrer a esses pares de ingressos. É só você mandar aí nome completo, bairro e cidade para você concorrer. Pode escancarar o volume aí. Não tanto, né? Tem gente dormindo ainda. Calma aí. Tem gente que acorda lá pras 9, 9:30, 10 horas, né? Aí incomodar o vizinho não dá. Bora lá então, 8:11. E a gente começa com tudo. O Manhã Colonial.
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0: É, a gente começa aí com Péricles e Ana Castela. Simplesmente acontece. Abrindo mais uma edição do Manhã Colonial. Bom dia pra você ligado em 104.7.

irmão da lua, né? Amigo das estrelas, pronto. Falei certinho agora. É. Pararará. 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Valendo hoje aqui, vários ingressos para o Cine Hits Lafayette, com o filme Toy Story 5. Tá a fim de conferir? Você e toda a família, né? As crianças e tudo mais? Mande aí nome completo, bairro e cidade para você concorrer. Até o meio-dia, tá valendo aqui a sua participação. Beleza? Combinado? Então tá bom?

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8: De volta com mais músicas aqui na Colonial. Agora tem Bruno e Barreto, Texana, 37

0: ouvintes da programação do Manhã Colonial, com a participação aí do Benny Blanco, né? Call Me When You Break It Up, na programação aí do Manhã Colonial, que traz aqui as primeiras participações de hoje. Omara de São Brás, bom dia pra você, querida. Bom final de semana, tá? Ronei também já está por aqui. Bom dia, Ronei.
1: Ô, Wander. Bom dia, tudo bem?
0: Tudo.
1: Um ótimo semana pra todos aí.
0: Opa, pra você também.
1: Sextou, né?
0: Bom tudo.
1: Que Deus, Nossa Senhora Aparecida, abençoe todo mundo aí.
0: Amém.
1: Hoje eu queria mandar um...

0: abraço especial pro Carlitinho, Carlitinho aqui da Matriz, pessoa da melhor qualidade, é ouvinte aí da Colonial.
1: Opa, um abraço, Carlito!
0: E desejar também uma boa sexta-feira pra todo mundo e um ótimo final de semana.
1: Tamo junto!
0: Bora pra cima, né?
1: Isso aí, Ronei! Grande abraço, amigo! Bom final de semana! Temos também aqui o homem do assovio, é ele, o Marcos. E aí, Marcos, bom dia.
2: Ô, Wander, bom dia. Marcos Dutra de Faria, da cidade de Caranaíba, ok? Participar da promoção aí, obrigado, viu?
1: Beleza, cara. Cadê o assobinho, bicho?
2: Ô, Wander, bom dia pra você. Bom dia pra todos da Colonial aí. Queria mandar um alô especial pra pessoal, né, que trabalhou comigo aí, CSN, Farid, um monte de lugar aí, entendeu? Queria pedir uma música do meu amigo Bonobock, o seu vocalista do YouTube. É uma música que fez em minha homenagem quando eu fui pra sair da roça e fui pra Belo Horizonte. Aquela música que ele fala, andei em Belo Horizonte.
1: Valeu, Marcos! Foi um prazer trabalhar contigo também, cara. Na época de CSN, né? Ah, muito bem. Valeu, Marcos. Grande abraço, cara. Tudo de bom. Temos também aqui a Eva do Carmo. Bom dia. Bom dia, Vinha. Mais uma participação aqui do Marcelo. Fala, Marcelo. Bom dia.
3: Bom dia para todos aí da Rádio Colonial. Aqui é o Marcelo, de Conselheiro Lafaiete.
1: Tamo junto, Marceleza. Bom dia. Tudo de bom, cara.
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0: Já já tem mais músicas pra você, não, se liga aí.
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2: Colonial, 8h35, bom dia.
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0: Alto Astral. E Diego Vitor Hugo, acesso vitalício aqui na Colonial. E chega agora com mais participações, né? Bora lá, Enisete, bom dia pra você, querida.
1: Bom dia, Wanda, Enisete de Congonhas.
0: Tudo bem?
1: Toca uma música aí do Mirosmal, oferece pra minha irmã Elinete, meu sobrinho Pedro Henrique, toda a galera de Alto Rio Doce, uma excelente sexta-feira pra vocês. Manda um abraço aí pra Elinete, que ela tá lá ligadinha, Wanda.
0: Tá joia. Oi, Elinete, bom dia pra você em Alto Rio Doce, tudo de bom, querida. Ô, Geraldinho Bombeiro, bom dia.
2: Bom dia, meu amigo Wander.
0: Tudo bem, né?
2: Aqui é o Geraldinho Bombeiro Hidráulico da Mercearia Alvorada. Passando hoje nesta sexta-feira.
0: Uhum.
2: Para desejar para você e para os ouvintes, para minha clientela, um ótimo final de semana.
0: Ah.
2: E falar para você que sextou, bebê. Ninguém me segura, papai. Bom dia, fica com Deus.
0: Amém, valeu, Geraldinho. Ninguém me segura, isso aí. Ai, ai. Uai, bom dia, tudo bem? Também queria dizer que sextou, mas pra mim hoje é segunda-feira, kkkk. Mano, quero participar da promoção, meu nome é Cristina Martins, do bairro Jardim Profeta em Congonhas. Beleza, Cristina? Hoje pra você é segunda? Tá valendo, né? Acredito que você descansou a semana inteira, é isso? Um abraço, Cristina!
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E larguei de ser cowboy por ela. Alex e Medina, aqui na programação do Manhã Colonial. Aqui, final de semana, sempre rola aquela festinha, né? Aquela confraternização, alguém aniversariando. Pois é, é o seguinte, aí você pensa, vou comprar um produto do Boticário para presentear. Onde eu vou comprar? Bom, você pode comprar em uma das lojas do Boticário.

0: 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Daqui a pouco eu volto com muito mais músicas para você aqui no Manhã Colonial. Valendo aqui vários ingressos para o Cine Hits Lafayette, para você curtir o filme Toy Story 5. Pode mandar aí nome completo, bairro e cidade para você concorrer, tá? 319-8969-1400.
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0: Colonial 8:51.
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1: Muito bem, agora 8h56, de volta com mais músicas aqui na Colonial
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1: Agora tem Ed Sheeran. Bom dia.
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0: Atendimentos autistas são suspensos e preocupam famílias. Segundo matéria publicada pelo site Fato Real, a interrupção dos atendimentos de terapia e psicologia para 32 crianças e adolescentes com transtorno do espectro autista em Conselheiro Lafaiete levou familiares a cobrarem esclarecimentos da Secretaria Municipal de Saúde nesta quinta-feira, dia 3. Em reunião com representantes da Associação de Familiares e Autistas Unidos pelo Autismo, a FALPA, o secretário municipal de saúde, Rodrigo Souza Santos, informou que o contrato firmado com a clínica CREAN foi encerrado no último dia 30 e, por impedimentos administrativos e jurídicos, não pode ser renovado nem receber aditivo. Até a conclusão de um novo processo de credenciamento, os pacientes permanecerão sem assistência terapêutica.

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2: Colonial 94, bom dia.
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12: 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Agora 99, estamos de volta com mais músicas aqui na Colonial. Pode aumentar o volume. Agora tem Evandro Júnior e Diego e Vitor Hugo.
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0: Leandro, com Danilo e Davi, fofoca do ano aqui no Manhã Colonial.
1: Bom demais,
0: show! Ei! Bora aqui com mais participações. A Fernanda do Coqueiro de Espinho, Belo Vale. Ô, Fernanda, essa aí foi a minha primeira de hoje. Lá no início do Manhã Colonial, tá bom? Um abraço pra você, Fernanda. Bom final de semana. O Altair tá por aqui também. Bom dia, Altair.
2: Bom dia, Colonial. Aqui é Altair Ferreira, de Conselheiro Lafaiete. Gostaria de participar da promoção do cinema. Valeu.
0: Valeu, Altair. Boa sorte pra você, meu querido. Oi, bom

0: amigo. Toca aí aquela velhinha. Tenha um maravilhoso dia. É Maria Sueli de Congonhas. Ô, Maria Sueli, bom final de semana, querida. Excelente sexta-feira. A Nilza Mendes, lá de Jeceaba, também tá conosco aqui. Bom dia para você, Nilza Mendes. Temos também aqui, bom dia. Aqui é Sandra de Lafayette. Gostaria de ganhar o ingresso pro cinema para levar meu neto Cauã. Ok, Sandra, tá concorrendo aqui. Boa sorte para você, tá bom? Temos também aqui a participação da Sônia. Ô, Sônia, bom dia. Excelente sexta-feira para você também.
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0: Colonial, 9:20, bom dia.
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2: Sextou, papai! Como é que tá aí? Tudo bem? Excelente sexta-feira pra você ligado aqui em 104.7.
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0: Vai, dai! Ei! Bora com mais participações aqui no Manhã Colonial. Márcio! Márcio Chicoco, é isso? Márcio, bom dia!
1: Bom dia, Vani. Aqui é o Márcio Arley de Vitapo. Eu queria oferecer a música Simone Mendes, Direitos Iguais. Minha esposa Natália, para todos os ouvintes.
0: Tchau, beleza! Obrigado. Por nada, Márcio! Tá programado aqui, não sei que hora que vai rolar, não. Fique ligado aí, tá bom? Um abraço pra você, Márcio. Bom final de semana. É, bom dia. Uma ótima sexta-feira. Quero participar da promoção. É a Ninanete Peixoto, do bairro São Marcos, Lafayette. Beleza, Ninanete? Tá concorrendo. Boa sorte pra você. Bom dia. Aqui é a Jeane, de Conselheiro Lafayette. Que Deus abençoe o nosso dia e final de semana. Ah, muito bem, menina. O seu também. Grande abraço. Muito obrigado, viu, Jeane? Grande abraço, querida. Bom dia, meu amigo Vander Mendes, tudo bem? É, gostaria de ouvir uma música do Zé Felipe.

Libertadores. Tudo de bom, tá? Temos também aqui a participação da Sandra Rosley. Bom dia. Sempre existe um amanhecer onde Deus renova nossas forças para continuar. Isso aí. Um abraço para você, Sandra. Tudo de bom. Mandar um abraço também aqui pro meu grande amigo, o Reinaldo da Silva.

0: Praça Tiradentes em Lafayette. Tá ligado em 104, né? Um abraço pra você, Reinaldo. Tudo de bom aí. Bom trabalho, viu?
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0: Colonial 931, bom dia.
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7: Olá, este é o Giro de Notícias. Eu sou Alan Barbosa e você acompanha os destaques do momento. O senador e pré-candidato à presidência da República, Flávio Bolsonaro, enviou manifestação ao governo Trump pedindo adiamento do tarifaço por 180 dias, ou seja, para depois das eleições. No documento, Flávio admite que as ações dos Estados Unidos contra o Brasil têm fortalecido o presidente Lula. O governo brasileiro defende que o tarifaço não se justifica e pede que não seja aplicado. O presidente Lula classificou o bolsonarista como traidor da pátria. 1.700.000 clientes do Master e outros bancos relacionados não sacaram o Fundo Garantidor de Crédito. Os valores somam R$2.200.000.000. Outros 2,5 milhões de clientes sacaram o dinheiro. A diarista acusada de matar um casal de idosos em Belo Horizonte alegou à polícia que teve um surto psicótico e que ouviu vozes mandando ela cometer os crimes. O advogado Cláudio Atala Inácio, de 75 anos, e a empresária Maria Clotilde Moreira Maciel Atala, de 76 anos, foram assassinados com facadas após terem sido dopados por Paola Stephanie Neto Cirino, de 30 anos. O Vaticano anunciou hoje que padres e membros da Fraternidade São Pio X, que ordenou 4 novos bispos desafiando a vontade do Papa Leão XIV, estão excomungados. O grupo considerado ultraconservador prosseguiu com as ordenações sem aprovação do pontífice. O preço do diesel recuou no mês de junho, mas ainda acumula alta de 15% nos últimos 12 meses. O etanol caiu 4,75% e a gasolina reduziu 0,3%. O diesel no país foi vendido nas bombas com preço médio de R$ 7,11, queda de 1,4% em relação a maio. O Giro de Notícias é uma produção da Agência Rádio Web, texto e apresentação Alan Barbosa, edição Thiago Pedruzzi.
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8: Isso aí, olha, né, compadre?
9: É, compadre, mas aqui em casa toda noite esquenta, viu? A dona Maria.

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0: Colonial, que chega com mais participações. Bom dia, com alegria pra você também, Aline Mariosa de Lafayette. O Josimar me ouviu, mandando um alô aqui pro nosso amigo o Reinaldo da Silva, o cabeleireiro da Praça Tiradentes em Lafayette, e disse que vai lá conferir os trabalhos do Reinaldo. Ó, Reinaldo, daqui a pouco o Josimar chega aí pra você dar aquele tapa no visual dele, viu? Um abraço pra vocês, muito obrigado, hein? Bom dia! Excelente sexta-feira! Valeu, Reinaldo!
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0: Colonial, 9:40.

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Golden Time, Sadness, na programação do Manhã Colonial, que chega aqui com mais participações. Ô Claudinha, bom dia pra você, bom final de semana, tá? Muito obrigado aí pelo carinho de sempre. Ela tá mandando também aqui abraços e beijos pra Rosane. Final de semana maravilhoso pra vocês. Valeu! Temos também aqui, olá, bom dia, ligadinha na melhor rádio. Manda música aí pra dona

0: valendo aqui vários ingressos para o Cine Hits Lafayette com o filme Toy Story 5. Tá a fim de curtir esse filme com a garotada? Pode mandar nome completo, bairro e cidade para você concorrer aqui. Anote aí o telefone. Whats da Colô. 319-8969-1400.
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0: Colonial, 10:15.

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0: Camila. Dopamina, aqui no Manhã Colonial.
1: Sou eu.
0: Valendo um par de ingressos para o Cine Hits Lafayette com o filme Toy Story 5. Tá a fim de conferir juntamente com a garotada? Mande aí seu nome completo, bairro e cidade para você concorrer, tá? Até o meio-dia, tá valendo a sua

participação pelo 319-8969-1400. 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E daqui a pouco tem muito mais aqui no Manhã Colonial. Se liga aí, já já, mais uma edição.

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2: Colonial, 10:30, bom dia.
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6: A seleção brasileira voltou a treinar nesta quinta-feira em Nova Jersey, nos Estados Unidos, retomando os preparativos para enfrentar a Noruega. O duelo das oitavas de final vai acontecer no domingo, às 17h, no horário de Brasília. Na atividade, Carlo Ancelotti contou com quase todos do elenco à disposição. Rayan ficou fazendo um trabalho físico, até por controle de carga, não foi a campo. Rafinha está na parte de transição para a parte do campo, está se recuperando de lesão e, caso o Brasil avance, pode ser que esteja disponível para as quartas de final da Copa do Mundo. Já Lucas Paquetá, com uma lesão muscular de grau 2, provavelmente não volta mais a atuar nesta Copa do Mundo, mas segue lado a lado com a delegação da seleção nos Estados Unidos. O técnico Carlo Ancelotti está montando um esquema defensivo para parar o ataque norueguês, principalmente com Haaland, que é um jogador muito perigoso e o principal destaque do adversário. Claro que a parte ofensiva também vem sendo trabalhada, mas a preocupação atualmente é com o sistema defensivo, para que não dê espaços para Haaland poder ter livre acesso à meta brasileira. Agência Rádio Web com informações da seleção brasileira, Daniele.

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0: 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Olá, Ana Lúcia, bom dia.
1: Bom dia, aqui é Ana Lúcia de São Brás.
0: Tudo bem?
1: Uma música pra mim aí, fazendo um favor.
0: Hã?
1: Qual Eduardo é? Costa?
0: Já rodeio.
1: Por favor, passa pra mim fazendo um favor. Eu ofereço pra todas as pessoas de São Brás e pra vocês aí da rádio.
0: Valeu, Ana Lúcia.
1: Eu ofereço pro grande amor da minha vida, que é o índio, Paulo José. Nome dele.
0: Ê, Paulão, tá com tudo, hein? Famoso índio. Abraço pra vocês, Ana Lúcia, o índio de São Brás. Todo mundo ligado em 104.7. Valeu aí. Temos também aqui a participação de quem? Ah, o nosso amigo Wagner, ó. A obra lá vai, hein? Bom dia! Hoje é sexta-feira, tá daquele jeito. Manda um alô pra nós. Hoje estou igual o Geraldinho Bombeiro. É isso aí, cara. Um abraço, Wagner. Forte abraço pra todo mundo. Lance é o seguinte, tá valendo hoje no Manhã Colonial pares de ingressos para o Cine Hits Lafayette. Bom filme Toy Story 5. Tá a fim de conferir? Mande aqui a mensagem pra mim. Ah, você ainda não anotou? 319-8969-1400.
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0: Colonial, 10h42.
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1: Animais na pista provocam um acidente na MG-129. A presença de animais de grande porte soltos na MG-129, entre Conselheiro Lafayette e Ouro Branco, tem colocado em risco a vida de condutores de veículos que trafegam.

0: veículo sofreu danos na parte frontal. Segundo informações do condutor de um outro veículo que passou pelo local no momento do acidente, aparentemente, os dois animais morreram com o impacto da batida. Ele alerta sobre a constante presença de animais de grande porte soltos na MG 129, o que tem gerado riscos de acidentes, como o que ocorreu nesta quinta-feira.
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0: Colonial 10:58.
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2: Agora 11 horas e 2 minutos e já estamos de volta com mais músicas pra você aqui.

0: Gomes, Mestrinho e JP. Lembrei de nós aqui na Colonial. No Manhã Colonial. E chega agora com mais participações. Bom dia, Vander. Aqui é o João Batista de Lafayette, bairro São João. Manda um alô pra Cássia de Lafayette, do bairro São João também. E vocês tenham um final de semana abençoado por Nossa Senhora Aparecida. E também para todos os ouvintes da Colonial, né? Estamos juntos e misturados. Bom dia. Valeu aí, João Batista, do São João, em Lafayette. Abraço para você, meu amigo. Temos também aqui a participação de quem? Fala, Raimundão. Bom dia.
1: Bom dia, Wander.
0: Bom.
1: Boa sexta-feira e serviço para nós todos, todos os ouvintes.
0: Muito obrigado.
1: Aqui, manda um alô aqui para nós da SR Placas, Raimundão, Douglas e Felipe.
0: Beleza.
1: E manda um alô aqui também pro meu amigão Flávio do Uber, lá do bairro Santa Mônica, que também tá sempre andando com o carro dele na cidade aí, ouvindo a Colonial. Tchau, obrigado. Bom serviço a todos.
0: Valeu, Raimundão. Um abraço aí pro Flávio, né? Motorista de aplicativo. Circulando aí pela cidade, pela região. Sempre sintonizado em 104.7. Valeu, Flávio, do bairro Santa Mônica. Temos também aqui a participação da Juliane de Congonhas. Manda uma música pra mim e pra minha família. Manda sim, Juliane. É a próxima.
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Post Malone, aqui na Colonial, mais conhecida como Melô da Sexta-feira, né? Melô do Sextou. É,

0: Freitas e Odonto Art. Valendo aqui vários ingressos para o Cine Hits Lafayette com o filme Toy Story 5. Tá a fim de conferir? Pode mandar no 31 989 69 1400, seu nome completo, bairro e cidade para você concorrer. Ah, ô, mano, você falou muito rápido, fala devagarinho aí. Eu falo. É o 31 989 69 1400. Anotou, né? Então tá bom.
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0: Colonial, 11:15, bom dia.
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8: Aí é música, meu amigo.
9: Por isso que você acaba com eles, né?
8: Vamos acabar com eles hoje. Posso começar?

0: Brandão e Isabela Brant, então, aqui na Colonial. Bora aqui com mais participação. Mais uma participação aqui agora do nosso amigo Sandro, de Jeciaba. Segundo ele, tá ligado na Colonial desde as 5 da manhã, exatamente, e vai até as 22 horas hoje, com o rádio ligado em 104.7. Isso aí, Sandrão. Forte abraço pra você. Bom final de semana, amigo.
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0: Com Iana, fica com Deus aqui na Colonial. 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Tá valendo aqui hoje ingressos, aliás, pares de ingressos para o Cine Hits Lafayette. Isso aí, pra você assistir aí, né? O filme Toy Story 5. 319-8969-1400, esse é o caminho, tá? Pra você, quem sabe, faturar no final do horário. Para esse ingresso, então, para você assistir aí o filme Toy Story 5, aqui na Colonial. Pode mandar aí, até o meio-dia, tá valendo a sua participação.
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0: Colonial 11:31.
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12: 11 horas e 30 5 minutos e agora tem manifestação.

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0: Olha só, é bem maneiro, hein? Rigard com Tony Silvan, com Tate McRae. No Manhã Colonial, que chega com mais participações. Bom dia, Colonial. Quero participar da promoção aí dos ingressos do Cine Hits. É a Rúbia. Como é que é? Rúbia Lirio Zahan Fernandes. É isso, Rúbia? Acertei? Um abraço pra você, Rúbia. Boa sorte, tá bom? Temos também aqui a participação. Bom dia, boa sexta pra nós e todos os ouvintes. Um pouco atrasado, mas é a correria. Por aqui, Norival Júnior, de Conselheiro Lafayette, bairro Museu. E coloca aí no sorteio do cinema. Beleza, Norival? Tá dentro do tempo, cara. Aos 45 minutos aí. Um abraço pra você, Norival. E daqui a pouco eu volto com mais aqui no Manhã Colonial, tá? Pode mandar aí a sua mensagem, o seu bom dia. Fique à vontade. 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
5: Você está dirigindo numa estrada e de repente vem o aviso de túnel à frente, que nem sempre tem iluminação. As luminárias tiveram algum problema ou porque nem tem mesmo iluminação nenhuma. De qualquer maneira, você está com os faróis acesos, porque isso é obrigatório nos túneis, e consegue chegar até o final sem problema nenhum. Mas tem uma dica que te facilita demais chegar do outro lado de um túnel às escuras, que é de 15 a 30 segundos antes de entrar no túnel, você fecha um olho, deixa o outro aberto. Quando você entrar no túnel, troca. Fecha o que estava aberto, abre o que estava fechado. Faça essa experiência para perceber que o olho que se abriu ao entrar no túnel vai se acostumar muito mais rapidamente ao ambiente às escuras, aumentando assim a visibilidade.
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3: Muito bem, de volta aqui com mais participações no Manhã Colonial. Olá, bom dia. Aqui é a Maraísa, do bairro São João. Gostaria de participar.

0: ingressos pro Cine Hits. Beleza, tá concorrendo. Bom dia, aqui é o Pietro. Quero curtir o cinema. Valeu, Pietro. Tá concorrendo. Temos também aqui a participação de quem? Olá, bom dia. Aqui é a Ângela, do bairro São João. Gostaria de participar do sorteio dos ingressos pro Cine Hits. Beleza, tá concorrendo também, Ângela.
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0: uma edição do Manhã Colonial. 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Resultado de promoção aqui, ó.
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0: Muito bem. Quem tá faturando hoje aqui pares de ingressos para o Cine Hits Lafayette? Para assistir ao filme Toy Story 5. Atenção, saindo aqui pro Altair Coutinho, do final de telefone 61. Parabéns. Altair. Mais um par de ingressos saindo aqui para Sandra Ferreira, do final de telefone 07. Parabéns para você, Sandra. A Nina Nete Peixoto também faturando aqui, final de telefone 09. Parabéns, Nina Nete. E o último par de ingressos saindo para Maraísa Santos, no final de telefone 22. Parabéns para vocês. Podem passar no departamento comercial da Rádio Colonial, na Avenida Telésforo Cândido de Resende, Conselheiro Lafayette, Mid Shopping, tá bom? Com documento em mãos, 2 dias úteis. Valeu, galera. Muito obrigado a todos pela audiência. Bom final de semana para todo mundo. Fiquem todos com Deus e Nossa Senhora. E até segunda-feira, tá? Vem aí, Mário Augusto Matos com as mais pedidas.com. Valeu!
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0: Fui! Bom trabalho, Mário. Valeu!
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3: Colonial 11:58.
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3: 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E aí, galera, tudo bem? Sextou, papai, pode olhar, meio-dia, papai tá no ar com tudo aqui na programação Colonial FM. Cheguei, hein? A gente vai rolar as melhores até as 2 horas da tarde. Aumentou.
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3: 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E a sexta-feira começa com Taylor Swift, Elizabeth Taylor.

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2: 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Conta essa história pra nós, pai.
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1: E o processo delicado com Hugo Henrique e Ana Castela. Ainda Leonardo, amanhã. Coisa boa ter você comigo, ouvindo, curtindo as melhores nessa sexta-feira boa. Hoje, dia 3 de julho de 2026. Aumentou que daqui a pouquinho tem muito mais música.
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1: Colonial, 12:15.
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0: Fone, é o FM Irmão da Lua, amigo das estrelas, em 104.7, com Zezé de Camargo. Ainda Péricles e Ana Castela, Simplesmente Acontece. 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

0: Cristóbal Baronaí.
1: Colonião FM, Zé Neto e Cristiano e a cadeira cativa ainda 25 horas. João Bosco e Vinícius, junto com ele, Gustavo Lima, o embaixador, na programação das melhores, as mais pedidas. A sexta-feira continua com tudo depois do intervalo. Só aumentar o volume e ficar comigo.
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1: Colonial, faltando 15 para uma.
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3: Colonial FM, voltando com Kleber e Cauã. Mil objetivos. Boa sexta-feira pra você. Boa tarde.

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0: Colonial, faltando um minuto para 1 da tarde.
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1: Segunda hora das mais pedidas, com tudo na sexta-feira mais top do seu rádio. Na Copa quem apita é a Colonial. Grupo Menos é Mais. Beija eu?

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1: Aí é música, meu amigo.
2: Por isso que você acaba com eles, né?
1: Vamos acabar com eles hoje. Posso começar?
2: Claro.
1: Fechou.

0: Colonial FM, um gole só com Marcelinho de Lima e o Panda. Na 104.7 ainda Gustavo Mioto e Murilo Rupp é o novo sozinho. É fim de semana, é sexta-feira. Fim de semana só tá começando e a Colonial rolando, fazendo a sua trilha sonora, rolando o seu som. Vem comigo.
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13: 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De volta em 104.7, na Copa Quem Apita é a Colonial. Segundo amor da sua vida, na sexta-feira com ela, Marília Mendonça.

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1: Valeu!
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0: Colonial, BJ, Acura, Diego e Victor Hugo, ainda Justin Bieber com Swag. E a gente volta já já no intervalo aqui da Colonial, que é rapidaço, no oferecimento do NOC, Núcleo Odontológico Congonhas, odontologia completa, e o Recanto da TT Restaurante, um cantinho de sabores em Congonhas.
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2: Na Color 1:28.
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8: Colonial FM voltando com tudo ao som dela, Simone Mendes. Amor no escuro.

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0: Colonião FM, sextou, papai, com o Eduardo Costa. Imagina eu, tá apaixonado, hein, Eduardo? Ainda o Ian Testão, pagodinho gostoso. E daqui a pouquinho tem a última sequência do nosso encontro. Já já também, às 2 da tarde, tem Geleia Geral na Colô.
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0: Colonial, imperfeita, é o som de Bia Frazo pra fechar com tudo a nossa sexta-feira. Valeu pela companhia, valeu todo mundo que tava com a gente nas maispedidas.com. 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
1: Termina aqui.

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1: Tô indo nessa, hein? Tô de volta amanhã, sabadão, a partir das 2 da tarde, aqui na Colonial FM. Tá chegando o Tony Mel pra mais uma edição do Geleia Geral. Beijo grande pra todo mundo. Bom fim de semana pela frente e até lá. Eu fui!
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1: Tô chegando pra animar sua tarde. Sexta-feira, bebê, 3 de julho de 2023. Sou a Mel, a partir de agora, juntinho com você, animando ainda mais o seu fim de semana, hein?
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1: É isso aí, galera! Boa tarde, boa tarde, boa tarde! Sextou! Mais uma semana chegando ao fim, mas a animação só tá começando por aqui, hein? É isso aí! Uma excelente tarde de sexta-feira e vem comigo porque tem tanta

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0: E tem os destaques de hoje. Olha só o que eu vou te contar aí, ó. Escuta só. Luan Pereira comentou saudade e elogiou a ex-noiva um dia antes do fim do relacionamento, hein? É,

0: processo por direitos autorais. Vou te contar que cantor é esse, hein? Taylor Swift e Travis Kelce doam 26 milhões de dólares para instituições de caridade antes do casamento. Tudo isso vou te contar aqui dentro do Geleia Geral. Tem resumo da Copa também e, claro, o nosso tema. Pois é, a nossa enquete hoje a gente tem que falar do Brasil, né? Brasil encara a Noruega pelas oitavas de final da Copa do Mundo. E aí? Qual o seu palpite? Brasil vence no tempo normal? Vai vencer na prorrogação ou nos pênaltis? Vai empatar no tempo normal, decidir depois? Ou a Noruega surpreende e elimina o Brasil, hein? Tem um monte de palpite aí pra vocês participarem. 989-69-1400. E falando em Copa do Mundo, tá chegando aqui, ó.
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1: Tô ligada aqui. Olha onde eu tô.

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2: Colonial 2:18.

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0: Mundial na Copa do Mundo. E a galera já tá respondendo aqui pra mim qual placar, o que que acha aí que vai vencer, se é nos pênaltis, no tempo normal, né? Vamos ouvir a opinião do Emerson ligadinho com a gente. Tudo bem, Emerson?
1: Boa tarde, Mel. Boa tarde, todos os ouvintes da Rádio Colonial. Aqui quem fala é Emerson Dutra, da cidade de Entre Minas. Da empresa vai, volta o Berger de Comenda. Ô, Mel! Palpite do jogo do Brasil. Vai dar 2-1 Brasil e vão pra cima, dona Luiz.
0: 2-1.

0: Tony já tá pegando a doença do seu Gomes agora. Agora trabalha só um dia na semana. Ave Maria. Trabalhou na rádio, pegou a doença do Ben Gomes. Fui, um excelente sexta-feira pra todos, um excelente final de semana e dale Brasil!
1: Dale Brasil, ó! Bom demais! Bom palpite, hein? O Carlos de Lafayette ligadinho também. 3-1 pro Brasil. Vini Júnior vai acabar com o jogo, hein? Já a Patrícia de Congonhas diz que vai ser sofrido, mas o Brasil passa nos pênaltis, hein? Coração não aguenta! Miriane Rosário tá chegando também, né?
2: Oi, Mel! Boa tarde!
1: Boa tarde!
2: Sextou! Chegamos! Da enquete, na minha opinião, o jogo vai ser puxado.
1: Vai?
2: Vai ser brigado, vai ser puxado.
1: Minha opinião também.
2: Vai ser
1: também,
2: aquele... Ou vai com tudo ou vai com nada. E pra mim, o placar vai ficar empate 1-1. Vai ter prorrogação, se possível até pênaltis. Na minha opinião, o Brasil vai até passar, mas vai ter que suar um bocadinho bom.
1: Aí, Miriane, também acho, eu concordo com você, acho que vai suar bastante, viu? É, o Roland, não é brinquedo não, hein? E os memes, hein, com Vini Júnior e o Roland? É muito engraçado, viu? A internet tá caindo, matando. Se o Brasil tiver

sofrido, igual a galera tá falando aí? Vem participar, boa sorte, que tem par de ingressos pro Cine Hits Lafayette, filme Super Girl, 989-69-1400. Ignora, Felipe Rodrigo.

0: você. Então, Geleia Geral, que tem mais músicas daqui a pouquinho, hein?
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0: Colonial, 2h35.
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2: Começamos com a Copa do Mundo. Portugal venceu a Croácia pelo placar de 2-1 e garantiu a classificação às oitavas. Assim como a Espanha, que bateu a Áustria por 3-0. E a Suíça, que venceu a Argélia 2-0. A competição tem continuidade hoje. Aliás, fechando a segunda fase. Argentina enfrenta Cabo Verde às 19h. Mais cedo, 17h, tem Austrália e Egito. E às 22h, Colômbia e Gana. Faltam definir 3 classificados, mas já estão confirmados os confrontos de sábado e domingo pelas oitavas de final. O sábado terá 2 jogos. A bola rola para Canadá e Marrocos a partir das 14h. Paraguai e França às 18h. No domingo tem Brasil e Noruega às 17h. E às 21h, México e Inglaterra. Márcio Elias para as Curtinhas da Colonial.
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0: mais.
1: Não, agora tem mais. Agora. Mas antes, deixa eu falar. Já que a gente

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Benção boa.

0: Ronaldinho bom também, né? Sabor romance da visão e de propósito. Ó, daqui a pouquinho eu já volto. Já é fofoca? É, sim, já já, hein?
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0: Colonial 13 para as 3.
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7: 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E ó, eu vou falar do Luan Pereira agora. Um detalhe chamou a atenção dos fãs do cantor após o fim do noivado dele com Vitória Miranda. Um dia antes do término ser anunciado, Luan Pereira fez comentários carinhosos em uma publicação da então noiva, elogiando sua beleza, escrevendo mensagens, tava com saudade, que é isso, Brasil, que ela tava linda, aquela coisa toda, né? Aí, segundo Vitória, o fim do relacionamento aconteceu de forma inesperada. Ela revelou que recebeu demonstrações de carinho de Luan na noite anterior, mas acordou com a decisão dele de encerrar o noivado. Cara doido, né? Em seu desabafo, afirmou que... E ele diz que o coração já não ardia mais por ela. Após a separação, os dois deixaram de se seguir, é claro, nas redes sociais e apagaram as fotos juntos. A assessoria de Luan confirmou o término, mas informou que o artista não pretende comentar publicamente os motivos do fim do relacionamento. Aquela velha desculpa, né? Meu coração não arde mais por você, não sinto a mesma coisa, né? Porque já não gosta mais.

E o perfil da influenciadora VTube no Instagram ficou indisponível após a forte repercussão negativa do reality As Patroas, criado por ela e pelo marido Eliezer, com a participação de funcionários da família. A conta saiu do ar pouco depois das críticas ao programa, embora ainda não haja confirmação, né, se foi desativada pela própria influenciadora ou retirada após denúncias. A polêmica começou após um episódio mostrar funcionários disputando prêmios em desafios considerados humilhantes. Gente, tinha que procurar moedas espalhadas pela casa, inclusive em vasos sanitários e lixeiras. Ai, que nojo, né? Diante da repercussão, Vi e Eliezer retiraram o primeiro episódio do ar e anteciparam a publicação do segundo, afirmando que a intenção era promover uma reflexão sobre a precarização do trabalho e o fim da escala 6x1. Enquanto o perfil da Vi permaneceu fora do ar, a conta de Eliezer continuou ativa. Mas o caso também passou a ser acompanhado pelo Ministério Público do Trabalho. Coisa, né? Cada loucura nessa internet. Ai, meu Deus. Agora tem ele, Luan Pereira, um cara que dorme elogiando a ex-noiva e acorda terminando com ela. Que é isso, hein? Que é

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0: É isso aí, falando em Copa do Mundo, o Brasil encara a Noruega pelas oitavas de final da Copa do Mundo. E aí, qual o seu palpite? É o nosso tema de hoje, hein? O Brasil vai vencer? Você acha que ele vai vencer o quê? No tempo normal? Na prorrogação ou nos pênaltis? Vai empatar no tempo normal, decidir depois? Ou a Noruega vai surpreender e eliminar o Brasil, hein? Até então, tem muita gente confiante aí no Brasil que o Brasil vai ganhar, hein? Daqui a pouquinho eu volto com as participações. Valendo prêmios, pares de ingressos pro Cine Hits Lafayette, filme Supergirl. Você pode ser o sortudo que vai faturar. É só participar aqui pelo 989-69-1400. Daqui a pouquinho tem mais músicas pra você.
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2: Colonial FM 3:04. 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

0: nosso tema, a nossa enquete do dia. O Brasil encara a Noruega pelas oitavas de final da Copa do Mundo. E aí, qual o seu palpite? 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Vamos lá para as opiniões, então. Norival, qual o seu palpite para hoje, hein?
1: Ô, Mel, boa tarde. Boa tarde a todos os ouvintes aí. É o Norival de Lafayette. Meu palpite vai ser 4-2 pro Brasil, tá?
0: Opa, confiante?
1: Vamos amassar a Noruega.
0: Ê,

0: Bora com o Brasil, hein? Bora em busca do Hex, hein? Vamos lá, 4-2. Fora os ameaças, hein? Boa tarde a todos.
1: Fora as ameaças, hein? Ele! Bom demais. Ana Márcia, 2-1 pro Brasil. O Marcelo já tá dando palpite de 3-1 aí. 3 pro Brasil e 1 pra Noruega. E ele tá mandando um beijo pro Tony, pra ele melhorar, né? Pra tomar uma gelada no jogo de domingo, né? E já começar a segunda na ressaca. Oh, meu Deus. Boa tarde também aqui pro Leonardo, participando com a gente. Tudo bem, Leonardo?
2: Boa tarde, Mel. Boa tarde, Colonial.
1: Boa tarde.
2: O Brasil vai ganhando nos pênaltis. 2-1 vai ficar o jogo. 2 pro Brasil, 1 pra Noruega. Uh-huh. Então o último jogo foi bem apertado, viu? Pra vencer. Foi no finalzinho. Toca pra gente aí uma música animada aí, é Katy Perry, Firework.
1: Tá bom, vai rolar agora aqui pra você, Leonardo. Vamos animar, né? Porque é sexta-feira, bom demais, 3:10 agora.

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0: Colonial, que tarde gostosa, né? Assunto que dói, Gustavo Lima, sexta-feira.
1: Ninguém fica em casa, não.
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0: Colonial 3:20, boa tarde.
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Abraço para Carla, Vanessa, Andréia, Ordilei, Dona Irene, o Zé Eduardo e a Patrícia que estão ligados nessa tarde aí maravilhosa de sexta-feira. Fred e Fabrício, chamar é meu talento. Ó, falamos juntos.

0: o nosso tema continua por aqui. O Brasil encara a Noruega nas oitavas de final, no domingo, né, na Copa do Mundo. E aí, qual o seu palpite? Conta pra mim. Valendo prêmios, pares de ingressos pro Cine Hits Lafayette, o filme Supergirl. 989-69-1400 é o WhatsApp pra você participar, hein? A sua companhia é muito importante pra mim nessa tarde aqui, pra gente fazer alegria até as 5 com geleia geral, hein? Não saia daí, 3h34, eu volto já.
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9: Castra Móvel chega a Carandaí com castração gratuita de cães e gatos. Os moradores de Carandaí terão uma nova oportunidade de garantir a castração gratuita de cães e gatos com a chegada do Castra Móvel ao município. A unidade móvel estará no Parque de Exposições nos dias 13, 14 e 15 de julho, oferecendo serviço como parte das ações de promoção da saúde animal e controle populacional. Para participar, os tutores devem realizar o cadastro do animal antecipadamente na Secretaria Municipal de Meio Ambiente, localizada na Rua Fernando Fonseca, número 90, no bairro Estação. O atendimento para inscrições acontece de segunda a sexta-feira, das 8 às 17 horas. 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

0: 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Repórter Vander Mendes.
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5: E tem os melhores prêmios e os melhores ouvintes também. 3h39 agora. 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

0: Vamos para as participações aqui, Alexandre. Ó, o Brasil vai ganhar de 3-1. Um beijo pro Pedro Rubens, que deu a opinião dele também.
1: Boa tarde,
0: aqui.
1: Meu.
0: Boa tarde.
1: Pedro Rubens, da Vila Mar. E aí, filha, Pedro? Não tem Ometa que segura esse time do Brasil, não. Falar de Ometa, Haaland, nada, tá, ou nada, não. Faz um Joãozinho lá em time ruim, lá. Ó. Quero ver fazer gol na defesa do Brasil.
0: É isso.
1: Vinícius Júnior vai arrebentar com esse cara ali na lateral direita ali, você vai ver. Pode escrever, eu tô te falando aí, é 3-1 pro Brasil.
0: 3-1.
1: Ameaça.
0: A Miriam tá assim, eita, cometa!
2: Irreplaceable, forever fun, beauty. Abraço, mamas poderosa Carla, irmã Jéssica, marido JC e cunhado Wagner. Bom final de semana para todos nós, que Deus abençoe e proteja. E quero agradecer a vocês do Colonial por fazer esse programa sensacional que alegra nosso dia todos os dias. Muito obrigada, gratidão sempre. Simone Quirini Barbacena.
0: Imagina, eu que agradeço, Simone. Agora, imagina eu, Eduardo Costa.
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0: instituições de caridade antes do casamento. Ela e o marido Travis Case. É isso aí, daqui a pouquinho eu volto trazendo mais pra você, não saia daí.
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Vamos fofocar então, vamos lá!

rapper Marcelo D2 foi condenado pela justiça em uma ação movida pela sambista Giovanna por violação de direitos autorais envolvendo a música Tataruê. Pois é, a decisão determina que o artista e a gravadora incluam imediatamente o nome artístico da compositora nos créditos do videoclipe de todas as publicações da versão gravada da canção, sob pena de multa diária de R$5.000, limitada inicialmente a R$100.000. Giovanna afirma que sua música foi regravada e incluída no álbum Manual Prático do Novo Samba Tradicional Volume 3, lançado em 2025, sem autorização adequada, sem os devidos créditos e sem qualquer pagamento de direitos autorais. Ela também alega que seu nome foi registrado de forma incorreta e que a gravadora não tinha, né, detinha os direitos da obra. Até agora, nem Marcelo D2, nem a gravadora haviam se pronunciado sobre a decisão judicial. É, mas a grana tá rolando. A grana só tá sumindo, né? E há poucos dias do casamento, a cantora Taylor Swift e o jogador Travis Kelce anunciaram a doação de US$26 milhões para cerca de 20 instituições de caridade nos Estados Unidos. A iniciativa beneficiou bancos de alimentos, hospitais infantis, projetos educacionais e organização de proteção aos animais também, em cidades importantes para a história do casal. Que legal, né? Como Nova York, Nashville, Los Angeles, Kansas City. Embora o casal não tenha confirmado oficialmente o casamento, a doação é vista como parte das comemorações da união, prevista para este fim de semana. O gesto reforça o histórico de ações filantrópicas de ambos e foi amplamente elogiado pelas instituições beneficiadas. Parabéns aos dois!

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0: Colonial 4:03.
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0: Oh! Agora tem Maiara e Maraísa. 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

0: Sertanejo com Periclão e Ana Castela. Simplesmente acontece. Ó, daqui a pouquinho eu volto com o resumo da Copa aqui na 104.7. Já sabe, né? Nem pense em sair daí.
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6: Colonial 4:21. Resumo da Copa do Mundo 2026, dessa sexta-feira, 3 de julho. A Copa do Mundo chega ao último dia da fase de 16avos de final, definindo os três últimos classificados para as oitavas de final. E os destaques do dia, né? Austrália e Egito, que estão jogando nesse momento, tem um empate, 1-1. Argentina e Cabo Verde é o grande destaque dessa sexta-feira. A equipe de Lionel Messi enfrenta a sensação africana, que disputa pela primeira vez uma fase eliminatória de Copa do Mundo. O vencedor enfrentará o Egito nas oitavas de final, se o Egito vencer, né? Colômbia e Gana fecham a fase de 16avos. Quem avançar terá pela frente a Suíça nas oitavas. E vamos falar da seleção brasileira, né? Que finalizou a preparação para o duelo contra a Noruega, válido pelas oitavas de final. O técnico trabalhou ajustes táticos e confirmou o foco total na busca por uma vaga nas quartas. A partida será disputada no domingo, dia 5. Os jogos dessa sexta-feira, horário de Brasília, 19 horas, Argentina e Cabo Verde, 22:30, Colômbia e Gana. Fiquem ligadinhos, hein? Oitavas de final já confirmadas. Canadá e Marrocos, Paraguai e França, Brasil e Noruega, México e Inglaterra, Portugal e Espanha, Estados Unidos e Bélgica e Egito, ou vencedor de Argentina e Cabo Verde, Suíça ou vencedor de Colômbia e Gana. Na Copa, quem apita é a Colonial.
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6: Todo mundo curtindo, hein? E essa é a música da Copa também. Lisa, Anitta e Rema.

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0: Brasil, hein? São as últimas participações daqui a pouquinho, valendo prêmios, pares de ingressos pro Cine Hits Lafayette, filme Supergirl, que você não vai perder, né? Boa sorte!
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0: 5,98. Molho de tomate Heinz, sachê 240 gramas, 1,98. 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
5: Mulheres de todo o país poderão comprar spray de pimenta para defesa pessoal caso o presidente sancione o projeto aprovado pelo Senado Federal. A proposta cria uma regulamentação nacional para comercialização, aquisição, posse e porte do chamado aerosol de extratos vegetais, que estabelece que também quem terá direito ao dispositivo define regras para o uso e prevê as punições em caso de utilização indevida. Ao contrário do que pode parecer, a autorização não libera qualquer tipo de spray de pimenta. O projeto trata exclusivamente do chamado aerosol de extratos vegetais, um instrumento de menor potencial ofensivo destinado à contenção temporária de um agressor em situações de legítima defesa. O dispositivo poderá utilizar spray de pimenta à base de oleoresina ou outros extratos vegetais autorizados pelos órgãos competentes e deverá obedecer às normas técnicas da Agência Nacional de Vigilância Sanitária, Anvisa, do Comando do Exército e também do Poder Executivo.
6: Para as curtinhas da Colonial, Letícia Tomaino.
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0: 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E vamos para as participações aqui, ó. O Márcio de Ouro Branco, ele acha que vai dar 2-0 pro Brasil. A seleção cresce em mata-mata. Ei, meu, é o Guaraná, meu palpite do jogo Brasil 4-1. Guaraná tava sumido, hein? Um beijo pra você, tá com saudade. Quem tá falando aqui também é a Divarlene.
1: Boa tarde, colonial. Aqui é Divarlene de Oliveira, moro em Congonhas. A enquete de hoje é o Brasil vai fazer 3-1.
0: 3-1. Muita gente apostou nesse palpite, viu? O Sandro tá ligadinho com a gente, ele é de Jeceaba, diz que adora o programa, obrigada. Sobre a enquete, não é contra não, mas acredito que... ele colocou Croácia, mas é Noruega, tá? Abrir o placar e segurar o resultado. Contra o Japão, ele apostou no 1.

0: Obrigado, obrigada pela companhia. Maicon, tudo bem?
1: Sobre a enquete aí, vamos ver, né? Vamos ver se vai passar aperto ou se vai começar jogando pra valer. Levar a sério o jogo, né?
0: Ê, trem, tem que levar, não tem? Tem que dar Brasil, ó. Vamos lá pra última participação aqui. Ana Lúcia do Almeida.
2: Oi, Mel. Boa tarde, minha querida.
0: Boa tarde.
2: Eu vou postar... Tá difícil de postar, né?
0: Tá.
2: Eu vou postar 2-1.
0: 2-1.
2: Não pode postar duas vezes, não, né?

0: mãos de Deus. Não, não pode deixar não, né? Tem que deixar nas mãos dos jogadores mesmo. Tem que dar Brasil nesse jogo, Domingão, hein? Bom gosto e Xande de Pilares, tá nas mãos de Deus.
1: Já

0: pouquinho eu volto com resultado de promoção. Você não saia daí.
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3: Colonial, 10 para 5.
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0: última, né? A última sequência de hoje aqui no Geleia Geral. Mas deixa eu colocar ela no ar, que ela tá tão animada que merece ir pro ar aqui.
1: Meu, viu? Boa tarde, minha querida. Vera Lúcia, irmã da Ana Lúcia. O meu placar é 3-0 para o Brasil.
0: É, coisa boa, hein?
1: Vai ser bomba. Beijo, beijo, Vera Lúcia de Almeida.

Saindo aqui, pares de ingressos pro Cine Hits Lafayette, filme super peão. E quem tá faturando é o Alexandre, final do telefone 6980. Ebert Araújo, final do telefone 7029. E a Daniela, final do telefone 7083. Parabéns aos ganhadores, Alexandre, Ebert e Daniela. Tem 2 dias úteis pra passarem, né, no Mix Shopping, segundo piso, com documento em mãos pra retirarem os pares de ingressos. E obrigada a todos que participaram aqui da enquete, né, do Brasil.

0: dar o seu palpite, o meu palpite. Gente, eu acho que tá difícil, tá? Tem gente me perguntando aqui, ô Mel, e o seu palpite? O meu, deixa eu ver aqui. Acho que 2-0. 2-0 tá um palpite bom, né? Tá bom, na Copa, quem apita é a Colonial.
1: Mega Sena, o nome.

0: Muitos iguais. Pra fechar aqui o Geleia da sua sexta-feira, 3 de julho de 2026, fechando muito bem. Mas eu quero a sua companhia ainda comigo, porque eu não tô indo embora não, viu? Até às 19 horas eu continuo por aqui, trazendo as melhores músicas. Daqui a pouquinho tem Pegada Sertaneja. E o Geleia Geral volta na segunda-feira, às 2 da tarde.
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3: 5:02.
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3: É, começando por aqui, 5h07, sexta-feira, com tudo nessa programação maravilhosa. Eu continuo juntinho com você até às 19 horas, sua mel, hein? E você pode pedir a sua música, fica à vontade aqui. Tem muito modão bacana, mas você pode escolher a sua também. 989-69-1400, no oferecimento da Rota Real Proteção Veicular, Tecfé e LS Móveis Corporativos. Para

Pedro, que tá sempre ligadinho aqui no Pegada Sertaneja. Marcos Fernandes, um beijo pra você, viu? Michael de Ouro Branco também,

Negro e Solimões. Ninguém faz igual. 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

0: claro, na melhor tem que ter as melhores músicas, né? E claro que tem que ter novidade, hein? Evandro Júnior e Diego e Vitor Hugo, cair na sua lábia.
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0: 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Eu volto daqui a pouquinho trazendo mais som bacana, aquele modão que não pode faltar aqui nesse final de tarde, né? Fica aí, é rapidinho.
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6: 5h32. 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
14: Inscrições para o segundo semestre do FIES 2026 serão de 14 a 17 de julho. As inscrições gratuitas para o processo seletivo do Fundo de Financiamento Estudantil FIES do segundo semestre de 2026 estarão abertas entre os dias 14 e 17 de julho. O processo deverá ser feito exclusivamente pela internet, na parte do FIES, no portal único de acesso ao ensino superior. A data foi estabelecida no edital publicado pelo Ministério da Educação na última quarta-feira, dia 1º. O FIES financia a graduação de estudantes matriculados em cursos presenciais, não gratuitos, em faculdades privadas e com avaliação positiva no Sistema Nacional de Avaliação da Educação Superior do

0: MEC. Para as curtinhas da Colonial, repórter Vander Mendes.
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6: 5h36, só quero saber o seguinte, se você já saiu do trabalho, se já destampou aquela geladinha, se tá curtindo a gente aí no Pegada Sertaneja, igual o Benedito Lobo de Lafayette. O Emerson disse, partiu roça, bom demais, hein? Aproveita bastante aí o fim de semana, viu, Emerson? E a gente continua com as melhores por aqui. Tem Bruno e Barreto, Texana 30.

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2: Aí é música, meu amigo.
3: Por isso que você acaba com eles, né?
2: Vamos acabar com eles hoje. Posso começar?
3: Claro.
2: Fechou.

0: Não mexe nas minhas gavetas. Boa tarde pra você.
1: Eu
0: volto já.
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5: 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E a hora?
0: Colonial FM, 15:06. Boa tarde.
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4: Você está dirigindo numa estrada e de repente vem o aviso de túnel à frente, que nem sempre tem iluminação. As luminárias tiveram algum problema ou porque nem tem mesmo iluminação nenhuma. De qualquer maneira, você está com os faróis acesos, porque isso é obrigatório nos túneis, e consegue chegar até o final sem problema nenhum. Mas tem uma dica que te facilita demais chegar do outro lado de um túnel às escuras, que é: de 15 a 30 segundos antes de entrar no túnel, você fecha um olho, deixa o outro aberto. Quando você entrar no túnel, troca. Fecha o que estava aberto, abre o que estava fechado. Faça essa experiência para perceber que o olho que se abriu ao entrar no túnel vai se acostumar muito mais rapidamente ao ambiente às escuras, aumentando assim a visibilidade.
3: Boris Feldman para a Colonial FM. 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
2: E por aqui continua.

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1: Chega pra cá, Hugo e Guilherme, teu segredo!

0: isso não acabou, não. Daqui a pouquinho tem muito mais pra você.
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2: É a pegada que todo mundo curte, né? E nesse finalzinho aí de tarde, inicinho de noite, a gente continua curtindo as melhores músicas no Pegada Sertaneja. E aquele assunto que dói tá chegando com Gustavo Lima.
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0: 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Que animação, que coisa boa ter você aqui comigo, hein? Fred e Fabrício, Te Amar é Meu Talento, para fechar mais uma super sequência no oferecimento da Techfair, 31 39 39 63 90. 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

0: voltando com mais aqui na programação mais top do seu fim de semana. Bom demais, hein? Lembrando que amanhã estarei aqui às 8 da manhã no Manhã Colonial para te fazer companhia também no seu sabadão, hein? E até às 19 horas eu continuo com Pegada Sertaneja. Tem Zé Neto e Cristiano, Cadeira Cativa.
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0: gostou, faz barulho aí.
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Fernando e Fabiano e Panda, música que é sucesso aqui na programação. Todo mundo tá curtindo Panda, né? Fazendo maior sucesso aí na internet, no rádio, em todo lugar. Não é só terminar, é ainda saudade sem você e faz mais uma vez comigo, João Paulo e Eduardo.

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0: uso do chamado botão do pânico por mulheres vítimas de violência doméstica cresceu 189% no interior de Minas Gerais desde setembro de 2025, quando foi firmado um acordo de cooperação entre instituições da justiça e da segurança pública para ampliar o monitoramento eletrônico das medidas protetivas. O balanço divulgado pelo Ministério Público de Minas Gerais também mostra que o número de pessoas acompanhadas pelo sistema chegou a aproximadamente 2.500, enquanto o monitoramento eletrônico de vítimas aumentou 59,3% nos últimos 9 meses. Os dados são da Diretoria de Monitoramento Eletrônico da Secretaria de Estado de Justiça e Segurança Pública e fazem parte do relatório de junho sobre os resultados de acordo de cooperação técnica coordenado pelo Ministério Público de Minas Gerais por meio do Centro de Apoio Operacional das Promotorias de Justiça de Combate à Violência Doméstica e Familiar contra a Mulher. Segundo o levantamento, além do crescimento no número de mulheres monitoradas, houve um aumento de 50,7% no número de agressores acompanhados por tornozeleiras eletrônicas no mesmo período.
1: Para as curtinhas da Colonial, Letícia Tomaino.
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5: Na Copa, quem apita é a Colonial. E a gente já tá na expectativa pro fim de semana, hein? Brasil e Noruega, que vem a Noruega, hein? 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Agora tem Zezé de Camargo, irmão da Lua, amigo das estrelas.

0: mais egoístas. Essa ganhou meu coração também, viu? Mas meu coração não é egoísta não, tá? Leandro e Romário, Ícaro e Gilmar, pra fechar mais uma sequência. E já já, as últimas de hoje.
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0: Colonial FM, 15 para 7.
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2: Tô de volta! Que a sua sexta-feira seja maravilhosa, mais que abençoada, a sua noite seja incrível, viu? Um beijo para todo mundo, tô indo nessa, mas amanhã tem mais Pegada Sertaneja no oferecimento da Rota Real Proteção Veicular, Tecfer e LS Móveis Corporativos. Deixo vocês com Bruno Rosa e Murilo Rufi, atriz demais. Um beijo, até amanhã!

0: de noticiar os fatos que ajudam a construir um novo país. Direto dos estúdios da Empresa Brasil de Comunicação, em Brasília, vem aí a Voz do Brasil.
1: Em Brasília, 19 horas.
0: Está no ar a Voz do Brasil. As notícias do governo federal que movimentaram o país no dia de hoje.
2: Olá, boa noite.
1: Boa noite para você que nos acompanha em todo o país.
2: Sexta-feira, 3 de julho de 2026.
1: Vamos ao destaque do dia.

0: educação, saúde e habitação.
1: Novos hospitais, inovação e atendimento especializado terão investimentos de mais de 465 milhões de reais.
0: Inaugurados 10 campi de institutos federais pelo Brasil.
1: Minha Casa Minha Vida entrega mais de 1.600 moradias em 6 estados.
0: E presidente Lula defende investimentos em infraestrutura social e acesso a serviços públicos essenciais.
2: É o dinheiro que gera mais dinheiro, que gera mais

0: Rola MEI. Microempreendedores individuais que estão na dívida ativa poderão limpar o nome da empresa. Gabriela Noronha.
1: A iniciativa vai atender mais de 3 milhões de MEIs que possuem pendências na dívida ativa da União.
2: Você vai ouvir também incentivo à produção aliada à preservação ambiental.
0: O Fundo Amazônia vai investir até 230 milhões de reais para fortalecer negócios na Amazônia Legal. André de Barros Lima.
3: O apoio inclui assistência técnica, formação, capacitação, assessoria para gestão e regularização documental.
2: Hoje, na apresentação da Voz do Brasil, eu, Mariana Jungmann e Luciano Seixas.
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2: Ambulâncias, unidades odontológicas, inauguração de institutos federais e mais de 1.600 moradias.
0: O governo do Brasil realizou várias entregas nesta sexta-feira na saúde, educação e habitação, com investimentos de mais de R$1 bilhão pelo Programa de Aceleração do Crescimento.
2: A entrega foi feita ao mesmo tempo em 12 cidades diferentes.
4: Todas as entregas foram simultaneamente em cidades dos estados de São Paulo, Rio de Janeiro, Pernambuco, Amazonas, Piauí, Alagoas e Sergipe, com participação de ministros e autoridades locais por videoconferência. Na educação, foram inaugurados 10 novos campi de institutos federais, com investimento de 206 milhões e 600 mil reais, sendo 196 milhões de reais do novo PAC. As unidades ampliam a oferta de ensino técnico e profissionalizante, parte do plano de expansão da rede federal, que prevê a construção de 111 novos institutos em todo o país, com potencial para criar 155 mil novas vagas. O ministro da Educação, Leonardo Barchini, destacou que o governo investe em educação de qualidade e oportunidades para os estudantes.
5: Você entra aqui no ensino médio, você pode fazer graduação, você pode fazer licenciatura, você pode fazer curso subsequente. Você pode fazer mestrado, doutorado, enfim, isso aqui abre as portas para todas as oportunidades que os nossos jovens precisam.
4: Na saúde, o governo do Brasil anunciou investimentos de 464 milhões e 800 mil reais para fortalecer o Sistema Único de Saúde. O pacote inclui a entrega de ambulâncias, unidades odontológicas móveis, micro-ônibus para transporte de pacientes, equipamentos para hospitais e unidades básicas de saúde, além da ampliação do programa. O programa Agora tem especialistas. Também foram inauguradas novas estruturas hospitalares e anunciadas ações para ampliar o atendimento especializado e incentivar a inovação tecnológica no SUS. Explica o ministro da Saúde, Alexandre Padilha.
6: É o Brasil ter cada vez mais capacidade de produzir aqui no Brasil os medicamentos, as tecnologias, o conhecimento necessário para cuidar da saúde do nosso povo, para a gente ficar soberano.
4: Na habitação, 1.619 novas moradias do programa Minha Casa Minha Vida foram entregues simultaneamente em 6 estados, beneficiando cerca de 6.500 pessoas. O investimento é de aproximadamente 263 milhões de reais. O ministro das Cidades, Vladimir Lima, disse que somadas as entregas realizadas nessa semana, já são 1.753 novas moradias destinadas à família de baixa renda em diferentes regiões do país.
7: Hoje nós temos 2 milhões e 500 mil moradias contratadas no âmbito do programa Minha Casa Minha Vida. E vamos chegar até 3 milhões no final deste governo.
4: O presidente Lula defendeu investimentos em infraestrutura social e o acesso da população a serviços públicos essenciais.
8: Dinheiro bom é dinheiro investido em obra, em educação, em saúde, em ferrovia, em rodovia. É o dinheiro, que gera mais emprego, que gera mais renda, que gera mais desenvolvimento e que gera conquista para todo mundo. Esse é o dinheiro bom.
4: Somadas, as ações dessa sexta-feira representam mais de 930 milhões de reais em investimentos nas áreas de educação, saúde e habitação. Reportagem Pablo Mundim.
0: E o presidente Lula sancionou lei que cria a Universidade Federal do Esporte, vinculada ao Ministério da Educação.
2: A universidade vai, em um único local, desenvolver atividades de ensino, pesquisa, extensão e inovação, voltadas ao desenvolvimento da ciência do esporte.
0: Entre as finalidades estão capacitar profissionais para atuar em organizações esportivas e no treinamento de atletas e incentivar a produção de conhecimento científico e tecnológico na área.
2: Com sede em Brasília, a universidade poderá instalar campi em outros estados.
0: Mais fôlego para quem empreende no Brasil.
2: Essa semana, o governo federal anunciou medidas para quem trabalha como MEI.
0: Hoje foram anunciadas mais duas novidades.

0: Desenrola MEI, voltado para quem precisa regularizar dívidas fiscais.
1: E a expansão do Contrata Mais Brasil, plataforma que conecta os empreendedores que querem prestar serviços a órgãos públicos.
2: O Desenrola MEI vai permitir que microempreendedores individuais de todo o Brasil renegociem dívidas tributárias. A iniciativa vai atender mais de 3 milhões de MEIs que possuem pendências na dívida ativa da União. Serão atendidos empreendedores com débitos de até 20 mil reais. Entre as facilidades inéditas está o parcelamento dos débitos em até 145 meses ou mais de 12 anos. Os descontos sobre juros, multas e encargos legais podem chegar a 70%. Annelise Lenze, procuradora da Fazenda Nacional, explica o objetivo.
3: É um programa de transação tributária customizado para sustentabilidade do pagamento e para a saúde financeira desses MEIs e que vem fechar o ciclo de estímulo a novos créditos, a novos negócios, ao desenvolvimento econômico e social e a proteção também, proteção social de cada um desses MEIs.
2: Outra nova medida é a expansão do Contrata Mais Brasil, que facilita a contratação de microempreendedores individuais. O profissional se cadastra na plataforma e pode prestar serviços para os governos federais, estaduais e municipais, como pintura, manutenção, entre outros. O programa agora terá 141 atividades econômicas contempladas. Antes eram 107. Foram incluídos serviços como alimentação, fotografia, produção cultural, estética e organização de eventos. Além disso, mais instituições estão aderindo à plataforma. Quase 90 novos órgãos aderiram ao sistema, incluindo o Banco do Nordeste e a Fiocruz. O ministro do Empreendedorismo, Paulo Pereira, fala quantos empreendedores podem ser alcançados com as mudanças.
4: Bancos públicos, empresas estatais, serviços federais passam a incluir os seus serviços no Contrata Mais Brasil, ao mesmo tempo que mecanismos de busca ativa desses MEIs farão um esforço para incluir algo como um potencial de 5,5 milhões de MEIs, algo como que pode chegar a 6 milhões de MEIs na plataforma pública. Então, uma plataforma de compras públicas voltada para os MEIs.
2: Os anúncios fazem parte de uma série de medidas anunciadas para os microempreendedores. Na segunda-feira, o presidente Lula já havia enviado ao Congresso Nacional a proposta de reajuste do teto de faturamento do MEI, de 81 mil para 140 mil por ano. Atualmente, o Brasil possui mais de 16 milhões de microempreendedores individuais. Reportagem Gabriela Noronha.
0: Quem tem interesse em participar do Desenrola MEI poderá acessar o sistema a partir do dia 6 de julho no site www.regularize.pgfm.gov.br.
1: O programa Gás do Povo agora chega a 100% dos inscritos no Cadastro Único de Programas Sociais do Governo do Brasil.
0: São mais de 15 milhões de recargas do botijão de gás de 13 quilos que estarão disponíveis aos beneficiários a partir do próximo dia 10 de julho.
5: Para a dona de casa Maria José de Carvalho, o botijão de gás na cozinha é motivo de alívio. Moradora do Sol Nascente no Distrito Federal, ela recebe o botijão gratuitamente por meio do Programa Federal Gás do Povo. Segundo Maria, foi graças ao programa que ela deixou para trás o fogão a lenha.
6: Quando eu morava no barraco de madeira, eu cozinhava na lenha, porque aqui é uma quadra que ninguém presta nada para ninguém, né? Agora melhorou um pouco.
5: Lançado em setembro de 2025 para substituir o antigo Vale Gás, o programa Gás do Povo é administrado pelos Ministérios de Minas e Energia e do Desenvolvimento e Assistência Social, Família e Combate à Fome. Segundo o governo federal, já são quase 15 milhões de recargas gratuitas realizadas em todo o Brasil desde o início do programa, como explica o ministro de Minas e Energia, Alexandre Silveira.
7: É 100% de cobertura. Já são 15 milhões de recargas. Hoje o país todo está coberto. Onde não tem revenda, as distribuidoras estão chegando com a entrega em veículos móveis e todo o público-alvo, que é o público do Cade Único, já recebe o botijão de gás, essa grande medida de proteção social.
5: Em julho, os beneficiários do programa poderão retirar a recarga gratuita do botijão de gás de 13 quilos a partir do dia 10. O benefício ficará disponível até 9 de agosto. A retirada do botijão pode ser feita diretamente nas 26 mil revendas credenciadas, espalhadas por mais de 4.800 municípios brasileiros. Com locução

0: De Nazi Brum, reportagem de Gabriela Noronha.
1: Mais um escritório nacional antifacção foi inaugurado nesta sexta-feira, no Rio de Janeiro.
2: A nova estrutura, lançada pelo Ministério da Justiça e Segurança Pública, integra o programa Brasil contra o Crime Organizado.
1: O objetivo é apoiar as ações integradas desenvolvidas pelas forças de segurança pública.
2: Além do Rio de Janeiro, o escritório já está presente em São Paulo e estará posteriormente em Foz do Iguaçu, no Paraná.
1: Segundo o ministro da Justiça e Segurança Pública, Wellington César Lima, a medida quer aproximar a União dos principais centros de atuação do crime organizado no país.
3: Visa exatamente que nós venhamos a nos aproximarmos mais das realidades específicas de determinados estados da federação, como no caso do Rio de Janeiro e São Paulo. Também teremos um ponto em Foz do Iguaçu. Fundamental que, para a fluidez dessas informações locais, estabelecimento de estratégias customizadas específicas para cada realidade local, o Ministério da Justiça se faça presente.
2: Em 2016, foi sancionada uma nova lei contra o tráfico de pessoas, que virou um marco para o Brasil.
1: Ela aumentou a possibilidade de investigação, a criminalização e as penas, além de garantir maior assistência às vítimas.
2: Para celebrar os 10 anos da lei, novas parcerias foram firmadas para combater esse tipo de crime.
4: Disfarçado de oportunidade de trabalho no exterior, o tráfico de pessoas segue fazendo vítimas no Brasil. Uma nova rota identificada pelo Ministério da Justiça e Segurança Pública tem um destino líder: Camboja, na Ásia. 44 brasileiros foram aliciados no ano passado para atuarem em centros de crimes digitais naquele país, como explica o diretor do Departamento de Migrações da Secretaria Nacional de Justiça do Ministério da Justiça e Segurança Pública, Vitor Semple.
5: Brasileiros estão sendo vítimas de esquemas, os chamados scam centers, que são brasileiros sendo transportados, exportados por meio de aliciamento para o Camboja e para os outros países, para dar golpes digitais em brasileiros aqui no Brasil.
4: No ano em que a Lei Brasileira de Enfrentamento ao Tráfico de Pessoas completa 10 anos, o Ministério da Justiça lançou duas parcerias para ampliar as ações de prevenção desse crime no país. A primeira é no campo dos esportes, com a criação de uma cartilha que orienta atletas, familiares, treinadores, dirigentes e demais profissionais sobre os riscos do aliciamento por falsas promessas de contratos e oportunidades esportivas. Para o coordenador-geral de inteligência esportiva do Ministério do Esporte, Diogo Silva, grandes eventos esportivos podem ajudar a dar visibilidade ao tema.
6: Colocando isso dentro do contexto atual que nós estamos vivendo, onde a Copa do Mundo Futebol Feminino vai ter a oportunidade de apresentar essa proposta para as pessoas e alertar as pessoas.
4: Outra iniciativa é a campanha da Agência Nacional de Aviação Civil para conscientizar sobre tráfico de pessoas e trabalho escravo. De acordo com Diana Helena Ferreira, da Agência Nacional de Aviação Civil, profissionais que atuam em aeroportos são capacitados para reconhecer situações de risco e denunciar.
7: Por meio dos treinamentos, eles conseguem identificar sinais, né, que algumas, né, possíveis vítimas podem manifestar, como de nervosismo, às vezes não saber responder determinadas perguntas dos agentes, né? Eles sabem um canal, por exemplo, para acionar a Polícia Federal ou outro órgão policial que esteja no aeroporto.
4: Os homens já foram maioria nos casos de tráfico para trabalho em condição análoga de escravo. Mas dados recentes do Ministério da Justiça e Segurança Pública mostram que as mulheres passaram a ser as principais vítimas, principalmente quando se refere à exploração sexual. Quanto à faixa etária, a maioria das pessoas identificadas está em idade economicamente ativa, entre 18 e 59 anos. Reportagem Graziele Bezerra.
1: E mais um aliado no combate ao feminicídio.
2: Está em construção uma linha do tempo que mostra o caminho percorrido pelas vítimas de violência desde o primeiro boletim de ocorrência.
1: Com esse histórico, será possível criar mecanismos de alerta para a atuação preventiva das autoridades antes que o crime aconteça.
8: Os casos de feminicídio no Brasil recuaram 11,45% nos primeiros meses após o lançamento do Pacto contra o Feminicídio em fevereiro deste ano. E isso representa 30 vítimas a menos em relação ao mesmo período do ano anterior. Ainda assim, entre abril e maio, 232 mulheres foram assassinadas em razão do gênero. E para fortalecer a luta contra o feminicídio, uma nova estratégia está sendo desenvolvida. Trata-se de uma linha do tempo que cruza

0: dados dos boletins de ocorrência de violência doméstica registrados pelas vítimas. A ideia é agir preventivamente, como explica a idealizadora do sistema, Luana Teixeira, servidora da Secretaria Nacional de Segurança Pública.
1: O feminicídio, ele é o final de toda uma escalada da violência. A partir do momento que essa mulher entrar num ciclo de violência, no primeiro boletim de ocorrência, nós vamos emitir um alerta para todas as autoridades envolvidas, né? Para que ela não chegue no ápice do feminicídio. Como a gente observou, 15% morrem até 12 meses e 18% morrem até 24 meses. Nossa expectativa principal é essa, é salvar vidas em vez de contar as mortes.
0: A ferramenta faz parte do Centro Integrado Mulher Segura, uma estrutura dentro do Ministério da Justiça e Segurança Pública que usa inteligência e integração de dados para proteger mulheres em todo o Brasil. Para a construção da linha do tempo, foram reunidos dados das secretarias de segurança estaduais e do Banco Nacional de Boletins de Ocorrência. Com as informações, também é possível construir um histórico de atuação dos agressores, de acordo com Luana Teixeira.
1: Às vezes ele comete uma violência aqui no estado, mas aí vai para outro estado e lá não consta que ele cometeu essa violência, porque os sistemas não se conversam. E com Mulher Segura, você vai conseguir olhar tudo isso. Eu consigo ver que esse cara já fez, já praticou violência em vários outros estados.
0: Embora a plataforma ainda esteja em fase de estruturação, já conta com perfis específicos para delegacias e órgãos do judiciário, possibilitando notificações automáticas e a visualização do histórico da vítima e do agressor em diferentes estados. O próximo passo é integrar esses dados ao Sistema Único de Saúde para detectar casos de violência subnotificados. Reportagem Luciana Colares de Holanda.
2: O governo do Brasil finalizou a cessão da área da favela do Moinho para o governo de São Paulo.
3: O terreno na capital paulista era da União e abrigou cerca de 850 famílias.
2: Hoje, no ato de assinatura, a ministra da Gestão e da Inovação, Esther Dweck, destacou o atendimento habitacional às famílias como parte da negociação.
4: Eu acho que esse momento agora ele vai encerrar um capítulo e começar um novo, né? Justamente naquela área que era a favela do Moinho, que agora vai se tornar o Parque do Moinho. Para que a gente pudesse transformar aquela área num parque, a gente precisava garantir a moradia digna para as pessoas que estavam ali naquela região. O governo federal, por meio do Minha Casa Minha Vida, entraria com 180 mil e o governo do estado com 70 mil para permitir que as pessoas pudessem comprar uma casa de até 250 mil. A grande maioria pôde ficar no centro da cidade, porque essa é uma área extremamente central e essa era uma dos pleitos das famílias, que elas não fossem deslocadas do centro da cidade.
3: Até agora, 84% das famílias já estão com novos imóveis contratados.
2: O governo paulista terá 48 meses para concluir as obras de construção do novo parque.
3: Comunidades da Amazônia que atuam com produtos da biodiversidade.
2: Serão financiadas ações para fortalecer os negócios com foco na conservação ambiental.
5: O Fundo Amazônia vai investir até 230 milhões de reais para fortalecer negócios comunitários da sociobioeconomia em todos os estados da Amazônia Legal. O investimento vai ocorrer por meio do edital Prospera Amazônia, lançado pelo Ministério do Meio Ambiente e Mudança do Clima e que é fruto de um acordo de cooperação com o BNDES, o Banco Nacional de Desenvolvimento Econômico e Social. O edital vai selecionar organizações para oferecer serviços a empreendimentos comunitários que trabalham com produtos e serviços da sociobiodiversidade e que sejam formados principalmente por povos indígenas, quilombolas, extrativistas, ribeirinhos, agricultores familiares e demais povos e comunidades tradicionais. O apoio inclui assistência técnica, formação, capacitação, assessoria para gestão e regularização documental. Também contempla serviços de adequação sanitária e ambiental, certificação, agregação de valor, acesso a crédito e a mercados. Ao todo, o edital poderá apoiar ações em até 106 municípios da Amazônia Legal. A chefe do Departamento de Gestão do Fundo Amazônia do BNDES, Fernanda Garavini, destaca a importância dessa parceria

0: entre o banco e o Ministério do Meio Ambiente e Mudança do Clima.
1: Com essa parceria, o Ministério de Meio Ambiente e Mudança do Clima e o BNDES, usando os recursos do Fundo Amazônia, pretendem transformar a produção sustentável dos territórios amazônicos em negócios mais estruturados, capazes de gerar renda, ganhar escala e acessar novos mercados, sem abrir mão da conservação da floresta e dos modos de vida dessas populações, que protegem a floresta.
0: Gerido pelo BNDES, sob coordenação do Ministério do Meio Ambiente e Mudança do Clima, o Fundo Amazônia já apoia mais de 150 projetos, estando presente em 73% dos municípios dos 9 estados da Amazônia Legal. Reportagem André de Barros Lima.
2: O Exame Nacional do Ensino Médio 2026 já contabiliza mais de 5 milhões de inscritos.
3: É o maior número já registrado pelo exame desde 2022.
2: Entre as principais novidades dessa edição está a inscrição automática dos estudantes concluintes do ensino médio da rede pública.
3: Outra mudança foi o aumento no número de municípios onde as provas serão realizadas.
2: Nesse ano, o exame será aplicado nos dias 8 e 15 de novembro em todos os estados e no Distrito Federal.
3: É a principal porta de entrada para a educação superior no Brasil.
2: É utilizado para ingressar em universidades públicas por meio do Sistema de Seleção Unificada, o SISU, ou em instituições privadas pelo ProUni, o Programa Universidade para Todos.
3: Também é utilizado por estudantes que buscam financiamento em instituições de ensino pelo FIES.
2: E fique de olho, as inscrições para quem quer participar do FIES abrem no dia 14 de julho.
4: O Ministério da Educação publicou o edital do processo seletivo do FIES, Fundo de Financiamento Estudantil, para o segundo semestre de 2026. As inscrições são gratuitas e estarão abertas de 14 a 17 de julho, exclusivamente pela internet no endereço acessounico.mec.gov.br/FIES. Neste ano, o MEC oferece mais de 112 mil vagas para o FIES, considerando os processos seletivos do primeiro e do segundo semestre. Para se inscrever, é necessário ter participado do Exame Nacional do Ensino Médio, o Enem, a partir da edição de 2010. No exame, o candidato deve ter obtido média aritmética de, no mínimo, 450 pontos nas 5 provas, sem ter zerado a redação. Além disso, não deve ter participado na condição de treineiro. Outra exigência é possuir renda bruta familiar mensal por pessoa de até 3 salários mínimos. O resultado da pré-seleção na chamada única vai ser divulgado no dia 30 de julho. Reportagem Júlio César de Oliveira.
3: A Advocacia Geral da União notificou hoje a Google, controladora do YouTube, para que retire do ar perfis que promovem e facilitam a criação de plataformas de apostas não autorizadas a operar no país.
2: Os perfis em questão divulgavam conteúdos com tutoriais de como criar uma plataforma de cassino, por exemplo, ou de estímulo ao jogo do bicho, que é proibido pela legislação brasileira.
3: Apostas de cota fixa, como as chamadas bets, só podem ser exploradas mediante prévia autorização do Ministério da Fazenda.
2: E essas foram as notícias do Governo do Brasil.
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3: Fique agora com as notícias do Poder Judiciário e do Congresso Nacional. Boa noite, bom fim de semana.
2: A gente volta na segunda-feira. Boa noite.
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7: Presidente do STF defende a atuação conjunta das cortes latino-americanas para proteger a democracia.
8: STJ julga primeiro repetitivo em sessão totalmente virtual e define requisitos para justiça gratuita a pessoas jurídicas.
7: TST recebe relatório sobre estudo inédito sobre a exclusão de pessoas LGBTQIAPI CBN Mais no mercado de trabalho.
8: Boa noite, eu sou Marcela Luiza.
7: E eu sou Walter Lima.
8: O presidente do Supremo Tribunal Federal e do Conselho Nacional de Justiça, ministro Edson Fachin, defendeu uma atuação articulada entre as cortes constitucionais da América Latina para fortalecer a proteção da democracia, da independência judicial e dos direitos fundamentais.
7: A declaração foi feita durante o 31º

0: encontro de tribunais, cortes e salas constitucionais da América Latina e do Caribe, realizado em Montevidéu, no Uruguai. Fernanda Porto.
1: Do evento, Fachin disse ainda que o reconhecimento da democracia como um direito humano autônomo, como está sendo debatido pela Corte Interamericana de Direitos Humanos, poderá fortalecer juridicamente a independência do Poder Judiciário, a autonomia dos tribunais constitucionais, a integridade dos processos eleitorais, os mecanismos de freios e contrapesos, além da proteção das liberdades fundamentais.
2: O Conselho Nacional de Justiça encerrou o primeiro semestre de 2026 com 326 processos julgados pelo plenário e mais de 6 mil processos analisados e arquivados.
0: No período, o órgão também aprovou normas e definiu políticas para o judiciário em todo o país. Marcelo Della Libera.
3: O balanço divulgado pelo CNJ mostra que nos seis primeiros meses do ano, o plenário realizou 24 sessões, entre presenciais e virtuais. O colegiado também aprovou 15 resoluções de cumprimento obrigatório pelos tribunais e 3 recomendações sobre boas práticas em áreas como gestão processual, inovação tecnológica, direitos humanos, acesso à justiça e melhoria da prestação jurisdicional. Na área disciplinar, o plenário do Conselho julgou 10 procedimentos administrativos disciplinares e aplicou sanções em 8 deles. Também determinou o afastamento cautelar de 9 magistrados durante a tramitação dos processos e analisou 9 revisões disciplinares com aplicação de pena de disponibilidade em 2 casos.
2: Pela primeira vez, o STJ julgou um recurso repetitivo em sessão totalmente virtual.
0: Na ocasião, foram estabelecidos critérios para a concessão da gratuidade de justiça a pessoas jurídicas. Fátima Uchoa.
4: A tese fixada pela Corte Especial do STJ sob o rito dos repetitivos deve ser seguida por todos os juízes e tribunais do país ao analisarem a mesma questão de direito. O colegiado definiu que a pessoa jurídica deve apresentar informações que permitam avaliar a real situação econômico-financeira, não sendo suficiente demonstrar inatividade ou redução do faturamento. Segundo o ministro relator Luiz Felipe Salomão, a concessão da gratuidade de justiça segue regras diferentes para pessoas físicas, que têm presunção relativa de veracidade na declaração de insuficiência de recursos, enquanto a pessoa jurídica deve comprovar não ter condições de arcar com as despesas processuais.
2: Um estudo inédito foi feito sobre a exclusão de pessoas LGBTQIAPN+, no mercado de trabalho.
0: O relatório foi entregue ao TST. Mila Amaral.
5: O levantamento foi realizado pelo Banco Mundial em parceria com o Ministério dos Direitos Humanos e da Cidadania e outras organizações. De acordo com o documento, a exclusão de pessoas LGBTQIAPN+, no mercado de trabalho, tira da economia brasileira mais de 94 bilhões por ano. Isso acontece porque essa população é mais atingida pelo desemprego e pela informalidade e recebe salários menores. Os dados mostram que o desemprego entre pessoas LGBTQIAPN+, é de 15,2% e mesmo empregados, eles ganham em média 10% a menos.
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2: Uma boa noite.
0: Bom fim de semana e até segunda-feira.
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0: no ar o Jornal do Senado.
1: Eu sou Paula Groba.
2: E eu sou Ricardo Nakaoka.
1: E estes são os destaques de hoje do Jornal do Senado, que começa agora.
2: Perfis falsos na internet podem virar crime.
1: Comissões debatem impactos do vício em apostas. Casos de ludopatia crescem 140% no SUS.
2: Aprovado reajuste anual para acesso ao microcrédito.
1: Boa noite.
2: Boa noite.
1: Criar um perfil falso para enganar outras pessoas pode passar a ser crime.

0: específico no Brasil.
1: A Comissão de Segurança Pública aprovou o projeto que inclui no Código Penal o crime de falsa identidade digital para punir a prática conhecida como catfishing, usada em golpes, assédio e outros tipos de fraude. Repórter Bruno Lourenço.
2: O projeto de lei cria no Código Penal o crime de estelionato ou fraude por meio de falsa identidade digital. O senador Hamilton Mourão, do Republicanos do Rio Grande do Sul, destacou que a criação de perfis falsos deixou de ser uma mera travessura online para se transformar em uma ferramenta de crimes graves, como a extorsão financeira e a chantagem íntima, gerando prejuízos severos à saúde mental e ao bolso das vítimas.
3: Catfishing é a prática de criar uma identidade falsa online com o objetivo de enganar, explorar, assediar ou fraudar outras pessoas, geralmente em redes sociais ou aplicativos de namoro. Os motivos para o catfishing variam desde a busca por atenção ou bullying até crimes graves, como golpes financeiros, românticos ou de investimento em criptomoedas, que resultam em perdas financeiras substanciais para as vítimas. Extorsão e chantagem por meio de imagens íntimas ou informações pessoais compartilhadas pelas vítimas, chamada sextorção e roubo de identidade.
2: A proposta estabelece que a punição seja agravada se a fraude for cometida com o uso de ferramentas automatizadas, perfis robôs ou se visar a exploração financeira de pessoas vulneráveis como idosos.
0: E processos de violência doméstica poderão ter análise mais rápida na justiça.
1: Avançou o projeto que garante prioridade aos juizados especializados na tramitação das ações previstas na Lei Maria da Penha. Repórter Rodrigo Rezende.
4: Os juizados de violência doméstica e familiar contra a mulher terão prioridade em relação à chamada justiça comum na análise dos processos relacionados à Lei Maria da Penha. O projeto com esse objetivo foi aprovado pela Comissão de Direitos Humanos. A relatora, senadora Ana Paula Lobato, do PSB do Maranhão, ressalta que essa medida impede conflitos entre órgãos judiciais e dá mais segurança para a mulher vítima de agressão. O relatório de Ana Paula Lobato foi lido na CDH pelo senador Rogério Carvalho, do PT de Sergipe.
5: Ao instituir órgãos judiciais especializados com competência civil e criminal para o processo, julgamento e execução das causas decorrentes dessa violência, a Lei Maria da Penha buscou evitar a fragmentação do atendimento, decisões potencialmente contraditórias e a peregrinação da vítima por múltiplos juízos, assegurando tutela mais efetiva e concentrada.
4: O projeto foi apresentado pela deputada federal Laura Carneiro, do PSD do Rio de Janeiro, e agora será analisado pela Comissão de Constituição e Justiça.
0: E a Câmara dos Deputados pode votar nos próximos dias o chamado PL da Misoginia, um projeto aprovado pelo Senado, que equipara o crime de ódio contra mulheres ao racismo.
1: A proposta torna a prática inafiançável e imprescritível e prevê penas mais duras para quem discriminar as mulheres. A reportagem é de Yasmin Rodrigues.
6: O projeto de lei aprovado pelo Senado em março inclui a misoginia entre os crimes de preconceito e discriminação já previstos na legislação brasileira. Assim como nos crimes de racismo, a conduta passa a ser considerada inafiançável e imprescritível. A autora do projeto, senadora Ana Paula Lobato, do PSB do Maranhão, afirmou que o objetivo é enfrentar um tipo de violência que muitas vezes antecede as agressões físicas e feminicídios.
7: Estatística crescente da violência doméstica que chega até o feminicídio. Então, antes de chegar no feminicídio, se sofre a violência psicológica, a violência financeira, a violência doméstica, para enfim chegar no feminicídio. Para diminuir os casos de feminicídio, a gente precisa primeiramente combater a violência.
6: A matéria recebeu parecer favorável da relatora, senadora Soraya Tronic, do PSB de Mato Grosso do Sul. Se os deputados aprovarem o texto sem alterações, a proposta segue diretamente para a sanção presidencial.
0: Uma audiência pública das Comissões de Direitos Humanos e de Assuntos Sociais discutiu os impactos das apostas esportivas online no Brasil.
1: O debate apontou que a crescente expansão das bets no país exige medidas de proteção aos consumidores. Repórter Patrícia Oliveira.
8: Para os debatedores, os efeitos das apostas esportivas online sobre o endividamento das famílias e a saúde mental dos brasileiros exigem medidas de proteção ao consumidor. Além do cadastramento do CPF nos sites de aposta, também seria necessária a declaração de renda para o controle do valor apostado e a redução da publicidade das bets. O psiquiatra Hermano Tavares destacou o aumento de casos de jogo compulsivo, o vício que afeta um em cada cinco apostadores.
9: É como se fosse uma droga, gente. O SUS teve mais de 100% de aumento de demanda de tratamento.

0: para Câmara nesse período.
1: O senador Eduardo Girão, do Novo do Ceará, defende o fim das apostas online.
2: Copa do Mundo acontecendo durante esse mês, explodiu a propaganda. Na minha opinião, deveria acabar, proibir. Seja o governo enviando um projeto ou o próprio parlamento deliberar pelo fim.
1: Além de outras propostas em tramitação, um pacote de projetos reunidos pela senadora Damares Alves, do Republicanos do Distrito Federal, restringe a publicidade das bets e proíbe a ação de influenciadores digitais.
3: Os atendimentos a pessoas com dependência em jogos de apostas no SUS cresceram 140% entre 2018 e 2025. O dado foi apresentado na audiência pública pela coordenadora do Departamento de Saúde Mental, Álcool e Outras Drogas do Ministério da Saúde, Gabriela de Andrade.
4: Para a senadora Damares Alves, do Republicanos do Distrito Federal, a expansão das apostas esportivas já afeta a saúde pública e a economia, o que reforça a necessidade de medidas para enfrentar a ludopatia.
5: Quanto tudo isso está custando para o Brasil? O que está arrecadando? Está compensando os danos e prejuízos que os cofres públicos vão ter e já estão tendo?
3: Os limites para o acesso ao microcrédito podem deixar de ficar defasados.
4: A Comissão de Assuntos Econômicos aprovou um projeto que atualiza esses valores anualmente, com base na inflação, para preservar o acesso de microempreendedores e trabalhadores informais ao crédito. O texto segue para a Câmara dos Deputados, se não houver recurso ao plenário. Repórter Marcela Cunha.
6: O projeto prevê a correção anual dos limites de endividamento para acesso ao Programa Nacional de Microcrédito Produtivo Orientado. O PNMPO oferece crédito para financiar atividades produtivas de microempreendedores, pequenos negócios e trabalhadores informais. Hoje, o Conselho Monetário Nacional estabelece dois limites, até R$ 21 mil em operações de microcrédito na mesma instituição financeira e até R$ 80 mil no total de operações de crédito no sistema financeiro, sem contar financiamento habitacional. Mas esses valores podem ficar defasados com o tempo. O relator, senador Laércio Oliveira, do Progressistas de Sergipe, afirmou que manter os limites sem correção pela inflação reduz ano a ano o acesso dos pequenos empreendedores ao microcrédito.
7: Mais do que facilitar o acesso ao financiamento com taxas justas, a política do microcrédito atua como um motor de incentivo e profissionalização para os microempreendedores. Em vez de apenas injetar dinheiro, o programa qualifica o tomador para que ele identifique o momento exato de buscar o empréstimo e saiba aplicá-lo com foco na produtividade.
6: Pelo texto aprovado, a atualização será anual pelo IGPM, índice usado para medir a variação de preços na economia.
4: Com edição de Paula Groba e trabalhos técnicos de João Lira, o Jornal do Senado fica por aqui. Acompanhe agora as notícias do Tribunal de Contas da União e da Câmara dos Deputados. Boa noite.
3: Uma boa noite e um bom fim de semana.
8: Minuto do TCU.
9: O Tribunal de Contas da União avaliou se órgãos federais oferecem condições adequadas no ambiente de trabalho para a inclusão de pessoas com deficiência. A auditoria analisou 36 órgãos e identificou barreiras físicas, sociais e organizacionais, além de dificuldades de acessibilidade nos espaços, nos sistemas de informática e nos meios de comunicação. O tribunal também constatou que metade dos órgãos avaliados não possui diretrizes formais de acessibilidade. O TCU recomendou medidas ao Ministério da Gestão, ao Ministério dos Direitos Humanos e a outros órgãos federais. O objetivo é eliminar barreiras e melhorar as condições de inclusão e de trabalho na administração pública federal. Saiba mais em tcu.gov.br.
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10: Deputados definem novas regras para fiscalizar despesas com educação.
11: O projeto cria medidas de saúde para pessoas afetadas por jogos de azar.
10: Avança a proposta que retoma incentivos para o programa Mais Médicos.
0: Boa noite. Comissão de Educação aprova incentivo ao programa Mais Médicos. O repórter José Carlos Oliveira tem as informações.
12: A Comissão de Educação da Câmara dos Deputados aprovou o projeto de lei que retoma incentivos ao programa

0: demais médicos que haviam sido revogados em 2025 diante da lei que criou o programa Agora Tem Especialistas. O texto aprovado permite que os candidatos aos programas de residência médica recebam 10% de pontuação adicional durante o processo seletivo, desde que tenham cumprido integralmente pelo menos um ano de ações em projetos e programas dos Ministérios da Saúde e da Educação, como é o caso do Mais Médicos. Para o relator da proposta, deputado Ismael, do PL de Santa Catarina, a medida tem baixo custo, é fácil de ser operacionalizada e, na prática, vai atrair mais jovens profissionais para o programa Mais Médicos.
1: A gente sabe da importância da presença do programa Mais Médico nesses pequenos municípios. E o projeto do deputado Ismael Alexandrino permite que especialistas em medicina também adentrem ao programa Mais Médico, permitindo um maior acesso da nossa população à saúde, tão fundamental, uma das prioridades, sem dúvida, desafiantes para o nosso país.
0: A proposta de retomada de incentivos ao programa Mais Médicos ainda vai passar pelas análises das comissões de saúde e de Constituição e Justiça. Da Rádio Câmara de Brasília, José Carlos Oliveira.
2: Orlando Silva, do PCdoB de São Paulo, comemora a aprovação na Comissão de Constituição e Justiça do projeto que veda o ensino à distância nos cursos da área da saúde. Segundo ele, a formação presencial é indispensável para garantir a qualificação dos futuros profissionais.
3: Orlando Silva acredita que a medida preserva a qualidade dos serviços prestados à população e evita a formação de profissionais com diferentes níveis de preparo. O deputado também defende a rápida tramitação da proposta no Senado.
4: Trabalho.
2: Professora Luciene Cavalcante, do PSOL de São Paulo, apoia a instituição do piso nacional para os profissionais não docentes da educação. Segundo ela, a proposta garante valorização aos trabalhadores da educação básica e prevê remuneração equivalente a 75% do piso do magistério.
3: Professora Luciene Cavalcante afirma que o projeto conta com fonte de financiamento por meio do Fundeb e pede prioridade para a votação no Senado. Ela argumenta que a medida corrige uma injustiça salarial e reconhece o trabalho dos profissionais que atuam diariamente nas escolas.
4: Educação.
2: Foram aprovadas novas regras para fiscalização de despesas públicas com educação. A repórter Paula Bittar acompanhou a votação.
5: A Comissão de Constituição e Justiça da Câmara aprovou uma proposta que define regras para acompanhar e avaliar gastos com educação nos estados e municípios. O texto aprovado confere um papel central ao Sistema de Informações sobre Orçamentos Públicos em Educação, CIOP, um sistema eletrônico gerido pelo Fundo Nacional de Desenvolvimento da Educação, o FNDE, que coleta, processa e disponibiliza dados sobre receitas e despesas com educação. O monitoramento da aplicação de recursos na educação será feito por esse sistema, que também será responsável por manter um portal voltado ao cidadão. Estados e municípios deverão publicar no CIOP até 30 dias após o fim de cada bimestre um demonstrativo com as receitas e despesas da educação. Se o relatório não for publicado, o governo federal poderá suspender as transferências voluntárias, com exceção das destinadas à educação, saúde e assistência social. Durante a discussão da proposta na comissão, o deputado Patrus Ananias, do PT de Minas Gerais, ressaltou a necessidade de garantir transparência nos gastos públicos.
6: Esse projeto me tocou muito o coração, porque eu penso que nós vivemos uma época em que nós aqui na Câmara dos Deputados, parlamentares, precisamos mandar um recado claro, passar uma imagem para o povo brasileiro, da nossa correção, do nosso rigor, da nossa transparência na aplicação dos recursos públicos, que não podem ser destinados a projetos mirabolantes, a obras inacabadas, mas destinados prioritariamente às políticas públicas que promovem o desenvolvimento do nosso país.
5: O projeto que define regras para acompanhar e avaliar gastos com educação nos estados e municípios já pode seguir para análise do Senado, a menos que haja recurso para votação pelo plenário da Câmara. Da Rádio Câmara, de Brasília, Paula Bittar.
4: Saúde.
3: Hélio Lopes, do PL do Rio de Janeiro, é autor de projeto que estabelece diretrizes para a caderneta de saúde da gestante e do bebê no SUS. Entre as medidas previstas, o texto determina o uso de terminologia baseada no sexo biológico e veda a adoção de linguagem neutra.
2: Segundo Hélio Lopes, a proposta também define que as cadernetas de pré-natal sejam

0: são voltadas exclusivamente à proteção da saúde da mãe e do bebê, sem conteúdos que estimulem a interrupção da gestação. O projeto ainda prevê orientações sobre denúncia e proteção em casos de violência sexual.
1: Projeto de Felipe Beccari, do Podemos de São Paulo, cria uma política de incentivo à produção e ao acesso a medicamentos genéricos de uso veterinário. O deputado propôs estímulos para empresas que produzem esses medicamentos e adotem políticas de preços mais acessíveis.
0: De acordo com Felipe Beccari, a medida busca reduzir os custos dos tratamentos veterinários e ampliar o acesso da população aos cuidados com os animais. Ele acredita que o fortalecimento do mercado de genéricos pode estimular a concorrência, beneficiar tutores e contribuir para o bem-estar animal.
2: Direitos humanos.
1: O projeto cria uma pensão especial para pessoas que adquirirem deficiência permanente em decorrência de violência doméstica. Um dos autores da matéria, Dimas Gadelha, do PT do Rio de Janeiro, explica que a ideia é indenizar as vítimas sem renda suficiente para garantir o próprio sustento.
0: O texto também dispensa o tempo de carência para a concessão de benefícios às vítimas. De acordo com Dimas Gadelha, a proposta ainda prevê mecanismos para que o Estado busque o ressarcimento dos gastos junto aos agressores.
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2: Ciência e tecnologia.
1: Está pronta para ser votada no plenário da Câmara a proposta que cria uma política para auxiliar na saúde de pessoas afetadas por jogos de azar. A repórter Mônica Tati tem mais informações.
4: A Comissão de Constituição e Justiça da Câmara dos Deputados aprovou o projeto de lei que institui política para atender pessoas e famílias que foram afetadas pelos jogos de apostas. O texto cria a Estratégia Nacional de Atenção Integral às pessoas com necessidades decorrentes das práticas de jogos e apostas. Entre outros pontos, aborda a prevenção, a redução de danos, a proteção e a reinserção social de pessoas que tenham problemas com vícios em jogos. A relatora na comissão, a deputada Laura Carneiro, do PSD do Rio de Janeiro, afirmou que a proposta tem relevância social e sanitária, devido aos efeitos das apostas sobre a saúde mental, a vida familiar e a proteção de grupos vulneráveis. Já o autor do projeto, o deputado Rui Carneiro, do Podemos, da Paraíba, informou que o número de pessoas atendidas pelo SUS, o Sistema Único de Saúde, com problemas associados ao jogo patológico, passou de 108 para 1.200 entre 2018 e 2023.
5: Os jogos de azar no Brasil se transformaram numa questão gravíssima de saúde pública. Esse é a moral principal do nosso projeto: dar uma resposta às pessoas que, junto com os seus familiares, estão vivendo essa nova realidade do Brasil, inclusive uma das maiores causas do endividamento do brasileiro. Então, o objetivo é preparar a estrutura, sobretudo de saúde, as unidades básicas de saúde, nos CAPs, para atender esse novo tipo de paciente, vamos dizer assim, que precisa de socorro.
4: O projeto que cria uma política de atenção às pessoas com problemas com jogos de apostas já foi aprovado por todas as comissões e aguarda a votação do plenário da Câmara. Da Rádio Câmara de Brasília, Mônica Tati.
2: Justiça.
0: Adriana Ventura, do Novo de São Paulo, pede a instalação de uma CPMI para investigar o Banco Master e acusa o governo de priorizar gastos com publicidade em vez de áreas como saúde. Ela defende o combate à impunidade e a responsabilização dos envolvidos em crimes.
1: Adriana Ventura também faz críticas ao governo federal e cita investigações da Polícia Federal envolvendo o Banco Master e integrantes da base governista. Segundo ela, as denúncias reforçam a necessidade de aprofundar as apurações sobre possíveis casos de corrupção.
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1: Comissões.
2: A Comissão de Administração da Câmara debate experiência de ouvidorias externas em defensorias públicas. O repórter Luiz Cláudio Canuto tem os detalhes.
3: 20 unidades da Federação têm ouvidorias externas em suas defensorias públicas, que funcionam como órgãos auxiliares e autônomos para garantir o controle social, a transparência e a participação da sociedade civil. As ouvidorias externas não pertencem à carreira da defensoria e seus integrantes são eleitos a partir de listas tríplices com representantes da sociedade. Criadas pela Constituição de 88, as defensorias públicas são instituições estatais que garantem assistência jurídica integral e gratuita à população que não possui recursos financeiros para contratar um advogado. Elas atuam na defesa dos direitos individuais e coletivos e na promoção dos direitos humanos. A Comissão de Administração e Serviço Público da Câmara dos Deputados debateu a experiência das ouvidorias externas das defensorias públicas com representantes do setor. A audiência pública foi presidida pela deputada Fernanda Melchiona, do PSOL do Rio Grande do Sul, autora também do pedido para a realização do debate.
4: 20 estados já têm a defensoria, a ouvidoria da defensoria pública, que é um órgão do controle social, que não é da carreira da instituição e que é eleita pelos movimentos sociais populares. E por que eu estou fazendo esse preâmbulo? Porque é o único órgão do sistema judicial que tem esse controle externo, externo mesmo, que não é da carreira, que não tem aquele elemento corporativo. Isso é muito importante.
3: Os estados que não têm ouvidorias externas nas defensorias públicas são Espírito Santo, Sergipe, Alagoas, Tocantins, Mato Grosso do Sul, Amazonas, Roraima e Rio Grande do Norte. A Defensoria Pública da União conta com uma ouvidoria geral composta por representantes da sociedade civil. O projeto apresentado no Senado Federal muda a lei de responsabilidade fiscal e destina limite de até 2% da receita das unidades federativas para o orçamento das defensorias públicas, a fim de garantir autonomia financeira. A proposta também impede contingenciamentos severos no sistema de assistência jurídica gratuita. Da Rádio Câmara de Brasília, Luiz Cláudio Canuto.
1: Economia.
5: Florentino Neto, do PT do Piauí, defende o projeto que autoriza a União a criar uma empresa estatal para atuar na distribuição de combustíveis e gás de cozinha. A proposta também permite ampliar a participação pública em refinarias e outras estruturas estratégicas para o abastecimento nacional.
2: No entendimento de Florentino Neto, a medida fortalece a soberania energética e protege o país em situações de desabastecimento. Ele considera ainda que a iniciativa contribui para a estabilidade da oferta de combustíveis, além de proteger os consumidores contra aumentos abusivos.
5: Glauber Braga, do PSOL do Rio de Janeiro, apresentou o projeto que revoga a lei do Programa Nacional de Desestatização. O deputado afirma que a proposta busca fortalecer a presença do Estado em áreas estratégicas, como energia, mineração, telecomunicações e infraestrutura.
2: Glauber Braga avalia que as privatizações reduzem a capacidade do poder público de planejar o desenvolvimento do país. Ele defende que empresas estatais atuem em setores essenciais para atender ao interesse da população, especialmente onde a iniciativa privada não vê lucro imediato.
1: Relações Exteriores.
5: Edilson Barroso, do PL de São Paulo, integra a Frente Parlamentar Mista em apoio à integração União Europeia-Mercosul, criada para acompanhar o acordo comercial entre os dois blocos. Ele detalha a importância da fiscalização legislativa para dar mais segurança às empresas brasileiras.
2: Edilson Barroso afirma que o acordo vai reduzir aos poucos impostos cobrados sobre milhares de produtos e serviços. O deputado aponta que a mudança pode facilitar as vendas do Brasil para outros países e atrair novos investimentos.
1: Agricultura.
6: Representantes da cadeia de produção do tabaco defenderam na Câmara uma proteção para

0: setor. A repórter Mariana Eves nos conta quais as propostas.
1: Representantes da cadeia produtiva do tabaco reclamaram em audiência pública na Câmara dos Deputados que o sistema integrado de produção do setor está ameaçado no Brasil. De acordo com o deputado Heitor Schur, do PSD Gaúcho, que pediu a realização do debate, o aumento do número de produtores independentes e a carga tributária representam as principais ameaças à produção integrada de fumo no Brasil. Heitor Schur afirma que o sistema integrado foi construído há mais de 100 anos e engloba desde os produtores de fumo até a fabricação dos produtos derivados, como cigarro. O deputado argumenta que essa organização é importante para garantir aspectos como equilíbrio entre produção e demanda, assistência técnica e controle da qualidade dos insumos. Com o crescimento dos produtores independentes, ele acredita que essa estrutura esteja ameaçada.
2: Nós temos diversas safras dentro de um ano. Uma vez era a safra do fumo, agora é a safra de verão, a safra de inverno, a safra de primavera. Está plantando e colhendo o ano inteiro. Talvez isso para a indústria seja muito bom, mas para o segmento que está lá no campo, eu não vejo ganhar com isso. E, ao mesmo tempo, a gente percebe que cada vez tem mais produtores independentes plantando por conta. Não sei se os insumos que eles usam são os corretos. E essas coisas acabam influenciando também o nosso setor.
1: Com o aumento da produção, Heitor Schur afirma que houve queda no preço do tabaco. O deputado sustentou que enquanto em janeiro a arroba do produto custava R$ 340, hoje está sendo vendida por R$ 260. Da Rádio Câmara de Brasília, Maria Neves.
3: Marcelo Moraes, do PL do Rio Grande do Sul, defende a securitização das dívidas dos produtores rurais do estado. Na visão do deputado, a medida é essencial para permitir a renegociação dos débitos acumulados após anos de estiagem e das enchentes de 2024.
0: Marcelo Moraes afirma que os agricultores não pedem perdão das dívidas, mas condições para quitá-las. Ele também cobra a apreciação da proposta pela Câmara, alegando que a demora na votação agrava a crise no campo e compromete a economia gaúcha.
4: Meio Ambiente.
3: Cabo Gilberto Silva, do PL da Paraíba, critica a atuação de órgãos federais durante operações de fiscalização ambiental em Novo Progresso, no Pará. Segundo o deputado, as ações truculentas provocam conflitos com produtores rurais e moradores da região.
0: Cabo Gilberto Silva pede ao governo federal que reveja a atuação dos órgãos responsáveis pela fiscalização ambiental na região. No entendimento do parlamentar, é necessário garantir o cumprimento da legislação sem comprometer os direitos dos produtores.
3: Joaquim Passarinho, do PL do Pará, também denuncia a truculência de órgãos federais durante a operação de fiscalização ambiental em Novo Progresso. O deputado defende que a fiscalização seja conduzida com respeito à população.
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3: 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Yay, sexta-feira, hits. Ótima noite pra você que tá aqui na Colonial nesta sexta-feira, dia 3 de julho. Por aqui sou eu, Gabriel Ribeiro, em mais um dia importante da semana. Sextou aqui na sua Colonial.
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3: E aí, tudo bom? Boa noite de sexta-feira, Alto Paraupeba. Para você que tá em todo o estado de Minas Gerais, tá no Brasil e no mundo, pode abrir a janela, aumentar o rádio e avisar para todo mundo, porque a sexta-feira já resolveu aparecer. E sexta-feira tem uma vantagem, né? Ela melhora o humor das pessoas sem fazer esforço nenhum. Automaticamente já acorda aqui com um sorrisão no rosto, aquela autoestima, aquela vontade de arrebentar o dia e fazer o que tem que ser feito aí. Sexta-feira. Cidadão passa a semana inteira andando sério, chega na sexta, já começa a cumprimentar até poste na rua, né? De simpatia. Aliás, acho que hoje eu descobri uma coisa também, que o brasileiro não espera o final de semana não, viu? Ele fabrica o fim de semana. Se tiver um cafezinho, duas cadeiras, alguém disposto a trocar uma ideia, bater um papo, uma resenha, tá pronto. Já virou resenha, já virou uma sextada. Então, esquece a correria, esquece o relógio, esquece aquele grupinho de trabalho que insiste em mandar mensagem depois do expediente. Isso aí já é falta de educação na sexta-feira. Mandar mensagem no grupo de trabalho numa sexta-feira à noite é falta de educação, tá? Eu sou Gabriel Ribeiro e hoje o compromisso é simples. Música boa, conversa boa, algumas ideias completamente aleatórias aqui que provavelmente não vão mudar a sua vida, mas pode melhorar o seu humor, tá? Vamos começar. Sexta-feira, hits até a meia-noite. Sabrina Carpenter. Man Child, Colonial FM, sextou!

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104.7 Miley Cyrus, End of the World. Também teve Gabi Soares com Gustavo Moura e Rafael, pau a pau, Colonial. Boa sexta-feira, bom final de semana pra você que tá aqui na melhor do Alto Paraopeba, comigo, Gabriel Ribeiro, até a meia-noite. Já percebeu o negócio? Que toda casa tem uma cadeira que não foi feita pra sentar, nasceu pra espendurar roupa. A gente fala na roça é espendurar, mas o certo é dependurar, eu sei disso, tá bom, gente? Afinal de contas, não sou um locutor tão... Mas vamos falar na linguagem popular. Uma cadeira que serve pra você pendurar roupa, né? É uma vocação. Ninguém escolheu, simplesmente aconteceu, fica lá, cheia de roupa. Eu mesmo coloquei a minha ontem lá em cima da cadeira. Boa sexta-feira. Hoje é hora, é dia de você não despendurar.

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7: Fantástica sexta-feira, estamos de volta agora com Shakira e a música da Copa do Mundo. Dai Dai, Colonial FM.
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0: Total 104.7, Maiara e Maraíza aí, ó. Quem sente saudade sou eu, também Kleber e Cauã, Mil Objetivos, e a música boa não para, né? Eu acho fantástico a sexta-feira, também acho. Na sexta-feira fica tudo fantástico, né? Como mineiro, como é que o mineiro consegue responder uma pergunta simples com a história de 15 minutos? Tipo assim, ah, você conhece o João? Me perguntou pro mineiro aí. Ele fala, conheço, hein? Mas espera aí que você precisa saber quem que era o avô dele, né? Foi muito companheiro do primo também. E lá vem a novela. Hoje é dia de bater papo, conversar fiado e aproveitar muito o final de semana que tá começando. Depois do intervalo tem mais sexta-feira hits.
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3: De volta com Felipe Rodrigo agora. Ignora os problemas, grupo de trabalho, ignora também aquelas picuinhas, né, gente? Pelo amor de Deus. Esquece tudo que tiver atrapalhando a sua vida, relógio, esquece a correria, a rotina e vamos pra cima do final de semana aí, tá bom? Ai, ai, vamos com mais música então. Ignora.

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0: estamos aqui na Colonial. As It Was, também teve Simone Mendes e a Mulher Foda. Ótimo fim de semana, boa sexta-feira, tá? Pra você que tá aproveitando do seu jeito aí, com a família, com os amigos, sozinho, do jeito que você mais gosta, né? Tomando aquele trem gelado que você gosta também aí. Tem gente que fala que gosta de aventura, mas aventura mesmo é confiar naquele negócio rapidinho. A pessoa que fala assim, ah, espera só 5 minutinhos. 5 minutos de quem? Do calendário? Já passou. Então aproveita o seu final de semana, eu volto já.
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0: De volta com Bruno Rosa e Murilo Huff, e agora, atriz demais, Colonial FM.